Legal, 21 horas mais 5 minutinhos por aqui. É, Portal 10, Destino Ingrato. Também é lançamento por aqui, né? Antes teve Corpo e Alma, Três Vícios, Contra a Véia, Léo Santana, Zona de Perigo, Palhaço, Banda Pop Sul, Grupo Tradição Só Hoje e Corpo e Alma, Ritmo Caliente, né? Dose dupla do Corpo e Alma nesse bloco aí. 21 horas, 6 minutinhos, vamos para um rápido break por aqui, os apoiadores culturais. Já já eu estou de volta com mais música.

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0: 9 e 8.
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1: Muito bem, 21 horas mais 12 minutinhos aqui na Anauin FM 106,3. Há 23 anos, né? Foi aí, Banda Sul, Meu Doce Mel. Maravilha, maravilha, bom demais.
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1: Olha só, são 21 horas mais 12 minutinhos. Anauin FM há 23 anos, a sua rádio em todo lugar há 23 anos, levando pra você muita música, muita informação e interação. É a queridinha de Francisco Beltrão aqui no Paraná. Olha, deixa eu mandar um super abraço para um cara que eu conheci, tive a honra, o privilégio de conhecer nesse final de semana. E vou te falar, sabe, são momentos assim que a música nos proporciona, é de você fazer amizades, conhecer pessoas que realmente valem a pena conhecer. Eu estou falando do Lair Melo. Rapaz, que cara sensacional, viu? Uma pessoa maravilhosa. Ó, vou te falar que fiquei fã. Um baita músico, instrumentista, cantor, uma pessoa fenomenal. Lá de Caçador, é, eu estive em Caçador nesse final de semana e tive a honra, o prazer, o meu pagamento do final de semana foi em conhecer o Lair Melo, né? Quero mandar um abração pra ele lá. A gente tá se falando aqui pelo Zap e ele me enviou a música, uma música maravilhosa que eu vou ter a honra de rodar pra vocês aqui, ouvintes, pra vocês conhecerem, né, o trabalho do Lair Melo e dizer que ela estará disponível aqui na programação da Nauin pra você pedir à vontade. E se você não pedir, a gente vai rodar do mesmo jeito, tá? A gente vai conferir por aqui o Lair Melo cantando essa música linda, maravilhosa, bacana. Aumenta o volume aí na sua casa porque é sucesso. Amor Infinito, chega junto assim, ó.

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1: Nove e vinte e seis.
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1: 21 horas 45 minutinhos, a na Win FM. Super bloco por aqui, né? E moda bonita demais, Jean Giovanni, amor perfeito. Terceira dimensão, a resposta. Você ouviu também o Zé Henrique, o Gabriel, o Jeito Cowboy. Banda dos Pecados, Chantagem Emocional. Banda Universitária, Tanto Amor. Essas que você curtiu nesse bloco por aqui, né? Tá bom? Eu vou pro rápido intervalo e já eu estou de volta com o último bloco da programação do Agito 106 de hoje.

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1: 9:48.

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1: Talita.

21h55. É, musical JM, a briguinha. Antes ainda teve os atuais com Mississippi. Participação aí da Thalita e Elisa. 21h55, olha, eu quero por aqui deixando o meu abraço pra você, o meu agradecimento, né? Estamos chegando ao final do Agito 106 dessa segunda-feira, dia 3 de agosto de 2026. Quero aproveitar e agradecer aí a sua companhia, agradecer a sua audiência, deixar um abração, um beijão no seu coração, deixar pra você também um desejo de uma semana abençoada, maravilhosa, tá? Um mês de agosto, agosto de Deus. Que seja tudo maravilhoso, que seja realmente o mês das mudanças, né? É porque agosto é mês que muda a temperatura, é mês que muda o clima, é mês de chuva, né? Chove bastante, lava, que lave as coisas ruins da sua vida também. E que seja tudo maravilhoso nesse mês aí de agosto, tá bom? Obrigado pela companhia de cada um de vocês, você que me acompanhou na sua casa, no seu trabalho, no seu carro, pela rádio, pelo aplicativo ou pelo site. Obrigado, tá? Um beijo no seu coração. A gente se fala amanhã a partir das 20 horas com mais um Agito 106 aqui pela Nauim FM. Quero deixar então mais duas musiquinhas aí rodando pra vocês. E depois vem o sertanejo bom demais pra você curtir na programação, tá? Beijos. Abraços. Amanhã a gente se encontra às 20 horas. A Nauim FM há 23 anos, a sua rádio em todo lugar. As duas últimas, PF no Bailão, Amor da Gente. E depois, Banda Nave Som, é sério? Tchau, gente. Até amanhã.

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3: Dez e oito.

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2: 10:23.

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3: 10:49.

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8: Onze e 10.
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1: 11:29.

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2: 11:52.

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2: 00:09.
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2: Meia-noite, 20:08.

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4: Meia-noite e 48.

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3: Duas e 56.

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2: 3:35.

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2: 3:58.

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4: 4 e 18.

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2: Quatro e cinquenta e seis.

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2: 5 e 18.

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2: 5:38.

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2: Se perdeu na estação? Tá aqui, ó. Não se perdeu, não. Tá no programa do Alemão. Bom dia. 6:02, hein, gente? Já acordou com o puto na mão? Falando em truta, eu queria dizer que toda mulher que se preza faz um programinha aí. Não, com todo respeito, né? Por exemplo, não tem várias mulheres aí no rádio, na televisão, que fazem programas? Pronto! Você que entende mal as coisas, às vezes tu fica pensando assim, nossa, ó, a dona Cláudia lá, ó, foi... Falando em raia, você viu a tubarão que apareceu ontem no nosso quintal? É, ela veio pelo rio, saiu do mar e entrou pelo rio, é verdade. Normalmente o rio deságua no mar, né? Mas dessa vez ela é tão danada que saiu do mar e veio pro rio... Chegou no nosso quintal. Então se tu vê uma tubarão aí pelo teu quintal, não se assuste, eu já te mandei o aviso, tá? Musiquinha boa, você acorda e não é à toa, né? Esse programa que faz com que tu cresça mais e que tu aprenda mais, né? Falando em aprender, hoje eu vou te ensinar carcar. Carcar é boa, né? Sabe que essas épocas assim de carcar, eu lembro, eu já passei por essa fase. Hoje, como eu não peco mais, tô aqui, ó, um baita de um rapaz, é verdade. Tamo no embalo desse shotinho aí. Porque tem gente que tá no embalo da shotinho aí. Não, pior os outros que não, tão no embalo do pilau aí. Agora tudo virou sabor, né? É verdade. Falando nisso, tu deu já algum apelido pro teu cachorro, além do nome? Porque você gosta de dar apelido pros homens, né? É verdade. E pro teu cachorro? Por exemplo, tem o nome do cachorro Félix. Daí tu chama ele de Fé. Vem cá, Fé. É o cão. Quem gosta de brincar dentro do caixão são os mortos, é verdade. Aqueles lá que não tinham morrido ainda.
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2: E acordando pela boleia do caminhão, já que tu tá aí, ó, esquentando o motorzão, tamo aí na luta, meu irmão, pra abraçar tua causa. Qual que é a tua causa? É aquela gostar de fazer pix? Então mandam pra nós. É o CPF 999. Falando em pix, aí se tu tiver fazendo uma polentinha com molho de galinha e radiche, aí me manda uma quentinha. Falando em comer cru, é você que gosta de um sushi aí, sabe que eu aprendi a gostar de sushi agora, depois de velho, é verdade. Eu disse, viu, eu já comi tanta coisa nessa vida, vamos comer um peixinho cru então. Mas tudo que dá o balanceio da coisa é o que? É o shoyu. Se não tiver shoyu... Agora falando em moio, verdade, aquela macarronada que tu gosta também, né? Eu sei que tu tá aqui no solavanco do tranco da música gaúcha. Queria que eu tivesse falando de carne. Vou falar então das carninhas que mija. Eita, viu, a cada dia que eu vejo mais, cada jornal, cada... Viu, enfim, meu Deus do céu. Os caras fazem, cara, da pandemia, o democrático. Pois é, né? Acontece nas melhores famílias o cara gostar de uma coisa e se encontrou com outra. É verdade. Pra você que já adquiriu a ganância, eita. Não, eu já nasci com a ganância. Ah, então tá bom. Você sabe que melhor ir vivendo dia a dia, a hora, segundo a segundo. Se faltar um segundo, às vezes tu pode ficar pra trás. É verdade. Pra não falar das lajotas, vamos falar das xoxotas. Para, alemão. Se em Curitiba tá 15 graus, vamos ver então nós aqui ó, no grau. Vamos ver no grau quanto é que nós estamos, né? O pessoal adora o mil grau. Mil grau. Não, sabe, 15 graus não interessa. Mil grau é o que dá o meme favorito do fiado uma égua. Eita, nós. Se chuva tá 10%, tá meio nublado, vai ficar nubladito no mais. Umidade relativa do ar 97%, vento de 5 quilômetros por hora. Eita, não é, né? Falar nisso, vamos inventar tal da linguagem do bu, pois é. Agora sim, 6:07, já estamos no ar aqui pela Anauim, fazendo de tudo para que você não vire um pinguim, é verdade, né? Porque se tivesse frio desse jeito, tu ia estar encasacado hoje. Acorda aquele ranchinho lá, diz que tá na hora de levantar. Vamos nessa, 6:08, aqui o programa... Parou um pouquinho, né, pra tu ouvir o estrago do Blue, eita. O estrago do Blue, eita. Falando nisso, Jesus tem um recadinho pra ti, viu? Vai tomar no as de copa, eita.

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1: Entra, vamos brincar de saquinho cheio?
2: É verdade.
1: Tu pega, vai alisando. Eu quero dizer assim, tô de saco cheio.
2: Eita, nós, né?
1: 6 horas 12 minutos, aqui você acorda que nem... Não acorda de luto, porque nós não fala de morte aqui, né? A gente fala das pessoas que bateram as botas antes de entrar, a mulher tinha limpado o piso, daí ficou tudo no lugar, é verdade. Mas se você tá pensando que nós estamos aqui só falando da boca pra fora, vou te mandar uma pro rabinho, hein? Onda, mais uma que sobe a calçada. Gente, se nós for pensar nas madrugadas aí, os caras saem pra jantar, pra beber e volta pra casa, né? Bêbado, dirigindo. Eita, nós. Mas cada um tem a sua vida. Se é proibido, não querem nem saber. Eles fazem mesmo, eles fazem acontecer. Falando em acontecer, tenho visto algumas coisas aí que não estão me deixando feliz. Uma delas é a mulher do aprendiz. Eita, nós, né? Pois é, tia, não sabe fazer nada. Ela quer que ensine. Eita, nós. Falando em barraqueira, dona Vera Malvina, né? Outro dia brigou com o vizinho porque ele deixou o cachorro solto e a cadela dela ficou tão louquinha que engravidou. Eita, nós. Então vamos falar dos pets. É verdade, né? Eu tenho acho que umas 129 pets lá em casa. É verdade. Tô pensando em fazer um barquinho, né? Pra navegar. Diz que não afunda, né? Tu bota os pets por baixo e trepa em cima dos bichinhos. Queria mandar um recado todo especial pra dona Flor de Lótus. Aprovei. Gostei do tareco.
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1: Pra te falar de jeito, que aqui não tem prefeito, é verdade. Simplesmente é um apresentador de um programa musical que trata de tudo, até dos bagual, é verdade. 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Alô, Jones. 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Vou continuar falando aqui porque eu sou gringo. Eita, nós. Mas já completo o nosso comercial, que é assim que fica mais legal. Vamos chamar o Elton Saldanha. Mana de Santana, se você acredita, quem ama? A Ana, Anauim FM. Alô, daqui a pouco te dou a dica do Gauchinho, tá?

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Bom dia, família! Tá, tu tá respirando aqueles ácaros, aqueles fungos? Nananina, isso não. 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Bom dia!

A você que tá dando os pulinhos aí, ó, vamos chamar um chamego aqui do compadre Lagoa. Alô, Coplas de um Viramundo. Só que a experiência de uns que foram musicadas e nós estamos aqui, ó, que nem empregada aqui, ó, só na escuta do radinho. Bom dia, 6h29, alô, que alegria no ar, hein?

0: porca veia.
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3: 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Vai ficar nublado hoje, mas tá quente. 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
0: 6:36, me aguarda um pouquinho aí que eu já volto aqui, ó. Eu vou dar uma e já volto. Não, vou dar uma colherada de chá pro cafezinho, tá bom?

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2: Seis horas 39 minutos, tá aí, ó, mais um xotaço pra você. Xotaço é boa, né, gente? 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
4: 6 horas 53 minutos, tem que ser agora. Te digo e repito, senhores, senhoras, pelo amor dos meus filhinhos. Já dizia Silvio Luiz, o garoto do rádio, da televisão, isso mesmo, né? Marcando toca no carpido, tô aqui, tô contigo e tô unido. Alô, Jacir, na escuta.
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0: É, gente, você tá ouvindo aí o Café Tropeiro, que foi, já foi, agora já foi. Já são 6:58 e você tá aqui. A partir de agora a gente vai partir pro talo do Café Sertanejo. Tu gosta, né? Vou mandar um abraço e um beijo pra você que gosta. Pra você que não gosta, vou te mandar. Oi, alemão, não fala. Gente, quando o caipira descobre que foi traído, simplesmente ele acha um marido. Eita, mano, tô brincando, Eu não tava falando da caipira, tava falando do caipira. Daí me perguntam sempre, onde é que tu nasceu? Eu digo, nasci no interior. Da onde? É Francisco Beltrão. Mas lá é cidade. Não, é interior, gente. Vocês têm que se comover com isso. Ontem aqueles dois ali que estavam se pegando no pau, era o Zinho e o Zão. Eu lembro, era o Zinho brigando com o Zão e o Zão brigando com o Zinho. Eita, não, gente, eu não posso acreditar numa coisa dessa. Mas tem louco pra tudo nessa vida, né? Se você gosta de um shotinho, eu gosto de uma shotinha. Eita, pá. Ai, ai, ai. Gente, será que o pessoal fica meio nervoso com o que eu falo? Diz, nossa, esse aí vai ser preso. Ai, ai. Falando em preso, eu levei há 2 anos um golpe aí de um pessoal lá de marmeleiro. Enfim, e hoje vai ter audiência. Nossa, eu tô meio assim, ó, né? Hoje eu quero botar no rabo deles. Eita. Pois é, né? Se vale testemunha, tô feito, por quê? Porque levar um golpe, cara, não é bom. E quando se trata de dois, porque é assim que funciona o golpe, gente, eles são em dois, tá? Eles são em dois e daí eles acham um trouxa pra pegar.
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0: Então, desde já, vou te deixando par lá e eu já volto, tá?
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2: Hã?
1: Mas tu acabou de almoçar, homem. 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
5: Olha lá, ó, sirva. Ó, fazendo de tudo pra servir a mulher. Eita, tamo aí, ó. Tamo ligadinho, só modão aqui, ó. Duelo do violeiro cego.

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1: É isso aí, gente, gatinha, gatinha. Faz de conta que você tá na minha. Fica mais 2 dias na minha caminha.

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1: Pero que la tica não gosta de pisão duro. Ela não gosta de uma pisada forte no pé. Tu tá pensando o quê, tia? Tá louco, hein? 7:10. Bom dia, alô. Que tango?

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2: Depois Dudu Guarujá, não quero que ela saiba, vem aí Lourenço e Lorival, 20 anos a mais. Alô você que me faz, bom dia, bom trabalho.

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1: Meu Deus do céu, que fio do jegue, teu fio, Bartolomeu.
2: É, por quê? Mas olha o tamanho do tico do
1: homem. Enfim, do jegue, hein, rapaz? Segura, meu bem. Alô, você que gosta do programa do Neném, 7 horas 15 minutos. Acorda, bruto, acorda, truta. Alô, você que gosta e tá na luta, hein? Tamo junto.

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1: Agora sim, agora descobri que o buraco é mais embaixo. Sabe que tem horas que tu bota o dedo e não vai. Mas daí diz, empurra. Pronto, daí é só dar um toquinho. 7 horas 22 minutos, lembrando você que a gente tá aqui para alegrar o seu início de manhã, do seu dia, tá bom? 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
1: Velho.
4: Fala, velho.
1: Velho.
4: Fala, velho.
1: Velho. Isso, velho. Aí, agora sim.
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1: Acordou com o bicho de pé. Gente, 7 horas 26 minutos. Tem que ser agora, senhores, senhoras. Alô, bom dia. Obrigado pela sintonia, hein?

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2: Gente, hoje dia 4 de agosto, né? Que bom, é agosto de Augustus, é verdade, né? Aquele imperador romano e tal, né? E daí lembrando que a Cascatinha e Ana é Cascatia e Nhana. E é, daqui a pouquinho a gente pode até rodar, tá bom? Alô, você!

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3: Gente, o cara sonhou que tava com o Pinto assentado no curral, né? Eu falando em curral, outro dia as vaquinhas conversando lá. Uma falava assim, Eu dizia, fala, vaca. Fala, Isso, vaquinha, abana o rabo aí. Tá. Falando em vaca, gente, tem touro que é boi, viu? Quer dizer, já foi touro, hoje é boi. É verdade. Você que gosta de capar os bichinhos, vou te dar uma dica, hein? Vamos mexer com o teu pra ver como é que funciona? Chama, bebê, chama Dino Franco e Moraí. Alô, minhas penas.

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2: 7:36, acorda pipoca, estoura de uma vez, é verdade. O cara sabe que dá pra estourar pipoca sem azeite? É, a macumbanha fica melhor, hein? Aprendi a fazer uma pipoquinha, o outro dia eu farei uma pros vocês, aí vocês vêm pegar, tá? Mas traz minha quentinha hoje, tá? Ó, lembra, polenta, radish e galinha, ai, ai, ai.

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1: Acorda pra Fúncio, tá no ar já o programa Deus da Sexta, 7h50, bom dia!

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2: 7:53. Daqui a pouquinho, Sintonia da Saudade com Gilson Rafael. A voz veludo da Ana. É da Keila. Anawin FM, gente. Bom dia, 106.3. A nossa alegria é ver você com a gente, tá?

0: Milionário José Rico, sempre é bom, né? Que canção, que canção! Ali, gente, brincando no riachinho de pescar peixinho. Tava a Claudinha e a Odete. Aí uma enfiou o anzol, sabe aonde, gente? Não, se eu contar, vocês não vão acreditar. Eu nem vou contar, tá bom? Por quê? Vou deixar esse caos pra amanhã, porque hoje foi o nosso tempo, tá bom? Vem aí Gilson Rafael com Sintonia da Cidade, tá bom? 7:57. Tchau, eu volto amanhã, 6 da manhã. Beijo, fui, obrigado.
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0: Fiquem aí com Dudu que Dalvan, tá? Pra sempre amigo. Eu tô contigo e não abro, hein? Amanhã, 6 da manhã, eu te espero aqui, ó, acordando com o Blue, tá bom? Pra...

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6: Opa, tudo bem? Bom dia, agora 8:03.

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Agora estou chegando na sua vida. Agora estou entrando na preferida de Francisco Beltrão. Ah, credo, bom dia, povo amigo, bom dia, senhoras e senhores, tudo bem? Sejam bem-vindos, bem-vindas a mais um Sintonia da Saudade. Hoje é dia de recordar as melhores músicas do passado. Hoje a gente vai voltar no tempo para curtir e recordar junto com você. É claro que sim, meu amigo. Bom dia para você, tudo de bom. Muito obrigado mais uma vez por escolher a Nauim FM como companhia para mais uma super manhã de muita música e comunicação também por aqui no seu radio. Hoje é dia do padre, mas olha só que coisa mais linda. Um abraço a todos os párocos, todos os padres que por aqui circulam nesta emissora trazendo a palavra amiga, a palavra católica, a palavra de Deus. E obrigado mais uma vez também pela parceria, né, nas nossas paróquias, por serem também associadas aqui à nossa Nauim FM. Muito obrigado, viu? A todos os padres que aqui participam com a gente do Caminhar Solidário, né, da transmissão da Missa da Saúde nas quartas-feiras, a todos, sem exceção, nosso realmente conhecimento e abraço, tá bom? Bom dia pra vocês e feliz dia do padre. Todo mundo, a nona gosta do padre, a avó gosta do padre, a mãe gosta do tio, todo mundo gosta do padre. Padre é sempre bem-vindo, né? Ô, sacerdote cristão aí que a gente adora, a maioria é tudo gente boa, né? Hoje é dia do cookie de chocolate, hoje é dia do leopardo nebuloso, hoje também é dia da Guarda Costeira dos Estados Unidos. Eu amo, eu sou apaixonado pela Guarda Costeira dos Estados Unidos. Os filmes americanos fizeram com que a Guarda Costeira fosse muito respeitada no mundo inteiro, né? Hoje também é dia do vinho branco de mesa. Quem não gosta de um vinho branco de mesa, hein? Um bom vinho, um bom papo com amigos que você considera. E também hoje é dia da conscientização sobre as corujas. Hoje é dia da campanha educativa de combate ao câncer. Legal, hein? Mais um dia que o Santos foi campeão da Copa do Brasil em 2010, Santos! Faz tempo, hein? Pô, bicho! E o Paysandu, que faz tempo, só em 2002, hoje completando o aniversário. Quando foi campeão da Copa dos Campeões de 2002, o Paysandu. Hoje é dia da primeira conferência da SSVP no Brasil. Hoje é dia do Jornal de Piracicaba. No rio de Piracicaba, vai jogar água pra fora. A jorrara, né? Vai jorrar água pra fora. Hoje também é dia da Association Sportwide Keynes, lá de Keynes. É a Sociedade Esportiva do Quênio. Hoje também é dia dos estudantes de La Plata. Hoje é dia do Rio Branco Esporte Clube. Mais um ano da Sociedade de Amigos de Brusque, Casa de Brusque. Quem já conheceu Brusque? Já foi pra Brusque? Diz que é muito bonito Brusque, né? Diz que é muito legal Brusque, Timbó, região dos tecidos, né? Vendem muita roupa naquela região. E os comerciantes aqui também, alguns de Francisco Beltrão vão pra lá buscar roupa. Alguns vão pro Brás, ainda continuam indo pro Brás. Falar em Brás, esses dias eu vi uma quebradeira no Brás e os caras filmaram antes de chegar a gente pra falar que não tinha ninguém comprando. Aquilo lá deve ser um fervo até hoje, não é, gente? Como é que é aquele negócio lá? Se bem que, segundo informações, a bandidagem deu uma despertada no... Uma dispersada, perdão, no público que comprava lá, né? Vai saber como é que tá, não sei. Você que é lojista, o Brás tá valendo ainda ou não? Bom dia, 8 e 9.

0: Bom dia, Jesus.
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0: 4 de agosto. Memória abençoada. A memória do justo é abençoada, mas o nome dos perversos cai em podridão. Uma característica dos provérbios é o uso da antítese. Através da antítese, o autor ensina uma lição por contraste. Apresentam-se dois caminhos, duas situações ou dois destinos, e implicitamente deixa-se a escolha com o leitor. No verso de hoje, fala-se do justo e do perverso. O que acontece com a memória do perverso? O perverso não tem em conta a Deus nas suas decisões e, quando morre, cai em podridão, afirma o texto. Você se atreveria a colocar no seu filho o nome de Judas, Nero ou Hitler? Mas você encontra cachorros com esses nomes. Isto mostra que os perversos não são esquecidos. São lembrados, mas com pena, com dó, com tristeza e, às vezes, com mágoa e raiva. Em vida, essas pessoas tiveram tudo o que o ser humano aparentemente precisa para ser feliz. Fama, riqueza, prazer e poder. Compensou? Quem sabe sim, do ponto de vista humano. Mas e aí? A vida é apenas isso? Multidões correm atrás das luzes fascinantes desta vida. Glória, fama, riqueza e poder parecem tornar-se as coisas mais importantes, enquanto as pessoas amadas ficam à beira do caminho, esperando uma palavra de amor, um gesto de carinho ou um pouco de tempo para sentir-se importante. A vida passa. Quando você percebe, a primavera e o verão já foram. O inverno chegou e você está só, cheio de dinheiro, poder e fama. Talvez, mas irremediavelmente só. Em contraste, a memória do justo é abençoada. Porventura, não se contam até hoje as histórias de José, Daniel, Isaac e outros heróis da fé? Preciso todos os dias revisar os valores que me inspiram. Preciso repensar as minhas motivações. Quanto vale a confiança de um filho, a compreensão da esposa ou o sorriso de um neto? Quanto vale o olhar agradecido de alguém a quem ofereci um pouco de meu tempo? Você está vivendo e trabalhando só para esta vida ou também para a eternidade? Analise isso, porque a memória do justo é abençoada, mas o nome dos perversos cai em podridão.
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2: Buenos dias pra você, como é que tá? Tudo bem? E aí, tudo certinho? Então tá bom, obrigado pela sua audiência. Muito obrigado, vamos junto até às 11 com mais uma super manhã. Sintonia da saudade no ar a partir de agora. Para você que está começando o seu dia com a gente, muito, muito obrigado. É com muito prazer e carinho que a gente começa por aqui mais uma super manhã, recordando junto com você.
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2: A primeirinha de hoje, Lidman Hedman com aí o Peter Gabriel. E aí esse som aqui, ó, você lembra? É muito legal e a gente vai recordar juntos até às 11 horas da manhã.

Mais um super sucesso por aqui na programação 106. A gente já volta com mais sucesso pra você, tá bom? Esse foi o som do Colin Hay com Into My Life. E a gente já volta com mais sucessos no Sintonia da Cidade. Já, já.

Porque agora vamos apresentar dicas e truques para a sua cozinha. Para eliminar a baba do quiabo, lave o quiabo ainda inteiro, seque e coloque numa tigela com um pouco de suco de limão, deixando repousar durante 15 minutos. Lave ligeiramente, corte e cozinhe. Daqui a pouquinho tem muito mais. Fique com a gente!

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5: Operações policiais em Francisco Beltrão, a operação da Polícia Civil. Eita! Só que agora volta que não é em Beltrão, é em Pato Branco. O Maciel perdeu então o fato lá, o Maciel perdeu. Eu pedi ontem pro Luiz Carlos Maciel, até me ligou, o que você queria? Ele tava me ligando, falei, cara, eu queria saber se aquele, se você não quer que seja divulgado, não deixe acontecer. Ele falou que era dele mesmo, viu? Alô, meu ouvinte Shirley, não é do Panangolé, é do Maciel, tá? Ele me confessou que realmente é dele, tá? Esse bordão, né? Se você não quer que, né, que é? Se você não quer que seja divulgado, não deixe acontecer. Mas uma vez podia divulgar, né? Hoje já não pode mais. Se você divulgar, você vai ser processado, entendeu? Se você falar as coisas que as pessoas te processam, daí Vai que hoje qualquer coisa é coisa pra processar, vou te processar. Uma vez uma senhora vendeu um bolo pra uma mulher aí. A mulher foi lá, comprou dois bolos da mulher e não pagou. Daí ela cobrou na internet, ela ficou brava e processou a mulher por isso. Então hoje é o mundo dos processos. Cuidado, TV, eu vou te processar. Qualquer coisa, o pessoal só pensa em pegar dinheiro, né? Agora, honrar o bigode, que é bom, ninguém honra, mas que barbaridade. Enfim, a gente tá junto aqui até as 11 horas da manhã. Boletim policial com você até as 11 horas. Pra começar muito bem aqui, é claro, também, né? A gente brinca pra dar aquela quebrada no gelo. Para não pensar que é tudo tão sério aqui nesse programa, tá bom? Então tá bom, hoje é dia de recordar, né? É dia de ficar tranquilo. Esse trabalho aqui, feito da Polícia Civil, realmente, é lá em Pato Branco, tá, gente? E o nome da operação é um nome bem doido. Operação Vinculum Internum, para desarticular a associação criminosa. Vinculum Interno. Pelo jeito, a polícia se infiltrou no meio, fez um trabalho louco aqui para desarticular uma estrutura de associação criminosa ao tráfico ilícito de entorpecente lá em Pato Branco, na região também. A ação visa o cumprimento de 14 mandados judiciais, 4 prisão preventiva e 10 de busca e apreensão domiciliar. Tá? Isso aqui foi em Pato Branco. A investigação, que durou cerca de 4 meses, identificou uma estrutura hierarquizada voltada ao tráfico de entorpecentes. Hierarquizada. Então tinha o cabeção, tinha o... Era assim, né? Ia descendo. O nome da operação, que em latim significa elo interno, faz referência ao comando do grupo, que era exercido de dentro do sistema prisional. Olha só. Você viu só? De dentro do sistema prisional era o cabeça que estava lá falando com a gurizada aqui fora. As diligências estão em andamento em diversos pontos da cidade. Balanço final com o número de presos e materiais apreendidos, que já vai ser divulgado após o término da operação. Trabalho esse aqui, correspondente da Civil de Pato Branco, desarticulando então aí, né? Uma associação criminosa lá em Pato Branco, né? Enfim, o que mais temos aqui? Deixa eu abrir aqui agora o Pepe News, meu querido Maciel, meu parceiro de sempre, Solange Maciel, Luca Maciel, família Maciel, beijo. O que é que encontraram os peixinhos mortos lá no Nova Alvorada, é isso? A vigilância de Francisco Beltrão reforça a importância da população evitar oferecer alimentos inadequados aos peixes e aves que vivem nos lagos, ou melhor, no lago do município, inclusive no Alvorada. A orientação ocorre após uma ocorrência registrada recentemente no lago do Alvorada, onde foram encontrados peixes mortos durante uma vistoria realizada pela equipe. De acordo com o médico veterinário da Vigilância Sanitária, Arnaldo Rafael Donati, o departamento recebeu uma denúncia sobre a mortalidade de peixes e, ao chegar ao local, além de constatar alguns exemplares mortos, identificou uma situação que pode ter atribuído para o problema. Durante a vistoria, encontramos uma pessoa alimentando os peixes com restos de comida. Apesar de boa intenção, esse tipo de alimento não é adequado. O resíduo acaba formando uma camada de gordura na água e favorece para a proliferação de algas, reduzindo a quantidade de oxigênio disponível, e esse equilíbrio pode provocar a morte dos peixes, como ocorreu nessa situação, explica. A prática de alimentar os animais é comum entre as famílias que frequentam os parques e lagos da cidade. Mas a Vigilância Sanitária alerta que alimentos destinados ao consumo humano, pães, bolos, arroz, massas e outros restos de comida podem causar sérios impactos ao ecossistema aquático. Tá? A recomendação é que, caso a população queira dar um papazinho para os animais, apenas produtos apropriados para cada espécie, tá, gente? Para os peixes é legal usar ração específica para peixes, né? Já para os patos, lá para as aves, né? Existem rações apropriadas ou alimentos indicados, como milho, né? Dessa forma é possível cuidar dos animais sem prejudicar a qualidade da água e o equilíbrio ambiental, orienta Arnaldo. A vigilância destaca que a preservação dos lagos depende da colaboração de todos. Pequenas atitudes fazem a diferença para manter os animais saudáveis. A qualidade da água e o equilíbrio do ecossistema, garantindo que esses espaços continuem sendo locais seguros para o lazer e contato com a natureza. Tá bom? É. Ali, para ficar completo o parque, só faltava ter umas capivaras lá agora. Aí, para dar comida para as capivaras, né? Só não pode dar pão, bolacha, não pode dar essas coisas para os bichos, viu, gente? Que fez mal aqui. Aí forma algas no lago. Falta oxigênio para os peixinhos, eles começam a morrer. Tá bom? Então, oriente seu filho, faça esse trabalho. E a gente divulga aqui porque é importante. É uma ação muito importante, né? Aqui em Beltrão, uma ação integrada. Motorista fugiu após perseguição. Abandonou um caminhão com 160 caixas de cigarros contrabandeados. Um caminhão tanque, né? É, isso aqui a gente trouxe ontem, mas é volta a circular hoje, né? Pela grandeza da apreensão aqui, né? A polícia fica louca de faceira, né? Quando acontece isso, né? Muito legal. O trabalho aqui da nossa polícia, que trabalha para combater o crime organizado em nossa região sudoeste do Paraná. Essas são todas as forças de segurança, né? Muito importante. Vamos junto? Até às 11 horas tem música por aqui. Hoje é terça-feira, dia de recordar. Essas são as principais notícias também aqui da nossa região sudoeste do Paraná, tá bom? Do Paraná, igual diz os outros aqui, né? É, rapaz. Quero mandar um abraço aqui ao meu grande Arno Gonçalves. Alô, meu querido Arno Gonçalves. Como é que tá por aí, bicho velho? Policial da Reserva Militar de Santa Catarina. Ô, Sargento Arno Gonçalves. Eita, Arno, como é que tá, meu capitão? Como é que tá, tudo certo por aí, meu querido? Um abraço pra você, viu? Querido Arno, meu velho e bom amigo lá de Capitão... De Capitão não, rapaz, de Bernardo de Irigoyen. Porque tem uma cara de castelo, mas ele mora na divisa, ali em Barracão, em Dionísio, tá, gente? Barracão, ele mora em Dionísio. Né, meu querido Arno, um abraço pra você, viu? Meu velho amigo, um dos primeiros amigos policiais que eu tive aí, né, desde a minha trajetória como músico, né, amigos que a gente tinha aí também na fronteira, que até hoje corresponde com muita amizade, muita integridade. Um abraço pra vocês, viu, Arno? Um beijo pra vocês aí, tudo de bom! Agora 8h35, bom dia, meu amigo, que ouve a gente também aí, Jacir, com a gente sempre, todos os dias, Jacir, velho, colado no trabalho e colado com a Nauim. Esse bicho é parceiro, né, meu amigo? Obrigado aí pela tua preferência, viu? Eu gosto quando os amigos dão importância assim pro rádio e são ouvintes fiéis a gente, né? Que maravilha, né, gente? Até às 11 horas da manhã, sintonia da saudade. Hoje é dia de recordar por aqui, né? Hoje é dia de trazer, é claro, muita música legal do passado.

Que diz que agora vai ter voos baratos de São Miguel do Oeste para Floripa, viu, gente? Ó, o Oeste Catarinense está crescendo também aí, né? O pessoal diz que vai ter voos diretos aí para Florianópolis, viagens de Floripa para Joinville, é bem legal, vai ter umas linhas aéreas aí agora em São Miguel do Oeste, fiquei sabendo. Tem que saber de onde que é certa essa informação. Vou buscar daqui a pouco e trago pra vocês também. É importante, né? Tem gente que quer ir pra praia ver de avião, vai saber. Se bem que o bom da praia é de carro, né? E curtindo a estrada, né? É, rapaz, então tá bom. Ai, ai, ai. Vamos em frente, gente. Acho que é isso aqui. As informações de... Acho que é isso aqui. Vereadoras são as que eu trouxe ontem, né? Vereadoras flagradas pela polícia rodoviária com medicamentos de origem estrangeira. Em veículo oficial da Câmara de Contenda na 277 em Irati, né? As vereadoras aí com o carro da Câmara foram pro Paraguai buscar um emagrecedor, rapaz. Uns teaser partida e foram pegas pela vigilância. Que barbaridade. Como é que foram flagradas, né, gente? Não, vereadora, imagina os caras, não. Então, foi um trabalho, fomos numa convenção, não sei o quê, barará, biriri, né? Como é que a polícia chegou até esse veículo aqui? Isso que eu queria saber, né? É, o veículo abordado era um automóvel oficial da Câmara de Contenda, aqui no Paraná. Duas mulheres, né? Vereadoras, tal, retornando para a região, da região de fronteira com o Paraguai, né? Durante a fiscalização, os policiais localizaram as quatro ampolas do medicamento, sem documentação fiscal e sem receita, escondidas entre pertences no porta-malas do veículo. A mercadoria foi apreendida, lacrada e será encaminhada à Receita. Foi encaminhada até a Receita e aos demais órgãos competentes para os procedimentos legais. Ainda conforme a polícia, a condutora foi enquadrada, em tese, pelo crime de contrabando previsto no artigo 334-A do Código Penal, né? Após a realização dos procedimentos operacionais, né, orientações da Polícia Federal e da Receita, as ocupantes e o veículo oficial da Câmara Municipal de Contenda foram liberados. A identidade das vereadoras não foi divulgada, mas lá na cidade, com certeza, todo mundo já sabe quem são as vereadoras da Teaser Partida, né? Ah, eu não vou falar pra você assim, gente. Nada contra, né? Nada contra quem faz esse tipo de coisa aí, de ir lá parar, buscar essas coisas aí pra emagrecer, né? Os remédios pra emagrecimento e tal. Agora é o seguinte, contrabando é ilegal, né? Usar o carro dos vereadores da Câmara para isso também é ilegal também. Então vai fazer o quê, né, gente? Andou contra a lei, tá certo. Independente de quem seja, se é o prefeito, se é o tio, se é o padre, se é o... Não interessa, né, gente? Somos todos iguais nessa noite. Conhece essa, não? Essa aí é a música do Ivan Lins. Gente, tava vendo ontem à noite Ivan Lins. Já vou trazer pra vocês aqui Ivan Lins. Viu? Somos todos iguais nessa noite. Ivan Lins é uma essência carioca que eu vou falar pra você, tá? Já vou trazer aqui pra gente curtir um sucesso do Ivan Lins. Depois das notícias policiais também aqui de todo o nosso Brasil, né? De todo o nosso estado. A gente dá uma... Revira a volta aqui. Amanhã tem segurança em pauta aqui, viu, gente? Amanhã, quarta-feira, é dia de segurança em pauta, tá bom? Em breve estaremos aqui também, né? A delegada Paula Wisniewski, né? Em breve estará com a gente também aqui, né? Ela está de férias, mas breve estará aqui com a gente também, né? Muito bem. Descansando um pouco a mente, né? Obrigada, doutora Paula. Então, aí, daqui uns dias estará com a gente também no quadro Segurança em Pauta, né? Bom descanso pra doutora aí, tudo de bom. Tamo junto. E é claro, agora 19 pras 9, a gente vai até as 11 com você, trazendo agora as informações policiais do Brasil. O que é destaque hoje também em todo o nosso território nacional. E logo após as notícias policiais nacionais, também trouxemos pra você. Trazemos aqui, é claro, as informações de todo o planeta. Os principais destaques do Brasil e do mundo você ouve também nessa primeira hora de informações aqui do Sintonia da Saudade, nesta manhã de terça-feira, hoje, dia 4 de agosto. Como é que tá seu chimarrão por aí, hein, minha amiga dona de casa? Tá tudo certinho? Tomando um chimarrão com o véio?
É, bom demais, né? O teu companheiro velho de todos os tempos. É, um abraço pro dono de casa aí.

ser que tá casada há mais de 40, 50 anos com o povo já aí, tá tudo certo, né? É, então tá bom, vamos lá, as informações aqui do Brasil. Goiás, avião cai no Lago Corumbá, informam os bombeiros. O Maranhão, incêndio e vegetação assusta moradores de Imperatriz e espalha fumaça por quilômetros. Carreta tomba na BR-101 e interrompe trânsito em Paulista, no Grande Recife. Minas Gerais, colisão envolvendo 7 veículos provoca congestionamento de 6 quilômetros na 321 em Betim. Menino de 11 anos morre depois de passar mal em escola de Bertioga, em São Paulo. Acidente entre viatura, ônibus e carro deixa policial e mulher feridos na 101 no Espírito Santo. Homem é resgatado por helicóptero após cair de parapente e ficar preso em árvore em Santa Catarina. As notícias do Brasil, principais, circulando por aqui também no seu rádio. Bom dia. Agora 17 para as 9. Bom dia para você que ouve a programação 106.

0: Já, já mais informações para você também. Bom dia, queridos. Bom dia, queridas. Quero mandar um abraço aqui também, é claro, ao Ivan da Costa, ouvindo a gente aí em Pranchita. Alô, seu Ivan da Costa, ó. Eu tô tomando mate. E o seu Ivan? E o senhor tá mateando também aí, ó? Não vai perder esse celular pra não deixar de ouvir a gente aí, tá bom, seu Ivan? Obrigado aí pela audiência, né? Família da Costa aí lá em Pranchita. Essa erva aqui do veinho é muito boa, viu, velho? Essa erva aqui é uma delícia, essa erva aqui que a gente toma aqui. Eu não vou contar porque... Não, eu vou contar. Eu já vou falar que erva que é essa aqui pra você saber que erva é. É uma delícia, tá bom? Agora 15 pras 9 faltando. É um bom dia pra você. É só pra saber se o veinho tá me ouvindo ou não, entendeu? A gente vai até as 11 horas da manhã por aqui, trazendo muita música legal no seu rádio. As informações também por aqui de todo o planeta. O que destaque hoje, que são as principais notícias do mundo. Você que se liga na programação 106, todos os dias das 8 às 11 horas a gente tem um programa bem mesclado para você. Daqui a pouco tem reportagem com a unidade móvel, chamando as ruas da cidade, né? Programa que é bom tem que ter uma unidade móvel, né? Circulando, rodando, trazendo aí as informações de mão em mão, de mesa em mesa, de reunião em reunião, né, Cláudio? É isso aí, tem que ter uma unidade móvel circulando e buscando as principais. Você também pode dar a sua pauta, fazer aí a sua sugestão sobre onde a nossa unidade móvel deve circular. Dê a sua ideia, traga com a gente aí o sentido para a comunidade, é muito importante, tá? Menina de 6 anos morre após passar por teste genético no cérebro da China. Cruzes! O que que querem fazer com o cérebro genético? Teste genético no cérebro. 25 estados governados por democratas recorrem à justiça contra novas tarifas de Trump. Por falar em Trump, afirma que Irã terá que escolher entre um acordo e a rendição total. Senado dos Estados Unidos avalia acusação de desacato contra Fauci por silêncio sobre Covid-19. Gente, tá um BO esse negócio. Tá um BO desse negócio da Covid-19 aí. Tá vindo à tona muita coisa. Quem acompanha a internet aí tá sacando que tá dando o que falar, né? Algumas pessoas sendo chamadas de genocida no país. Agora o genocida não cabe mais só ao Jair Bolsonaro, como estavam supracitando, né? A parte, no caso, contra, né? Partidos, essa guerra de partido que se tornou o Brasil. E tá vindo aí agora mais um pouco de guerra lá dos Estados Unidos, avaliando a acusação de desacato contra Fauci por silêncio sobre a Covid. Uma loucura que tá vindo à tona aí, a gente não quer se precipitar em trazer informações aqui, porque a gente não quer levantar nenhuma bandeirinha pra cima e deixar que a verdade venha à tona na casa de cada cidadão do mundo, né? Se a gente um dia foi enganado em questão de Covid, coisarada e barará e biriri, que venha à tona e os culpados paguem por isso. Ex-líder de Myanmar recebe representante da Cruz Vermelha enquanto permanece detida. Cuba atrapalha por restabelecer fornecimento de energia após o 7º apagão nacional. Agência alerta para aumento de ataques hackers contra sistema de abastecimento de água nos Estados Unidos da América. Bom dia para você. Esses são os principais destaques, é claro, também do mundo todo circulando por aqui.
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0: 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Essa música é legal, hein? Bom dia pra você, Sintonia de la Saudade aqui hoje. Bom dia, Francisco Beltrão.
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2: Oi, tudo bem? Agora 9 horas em ponto.
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2: E aí, tudo bem? Pra ficar maluco, beleza? Eu vou ficar. Raul! Toca, Raul!

0: Hello, my friend. Daqui a pouquinho tem o som do Zé Baralho pra você, o meu. Opa, Zé Ramalho, tá bom? Pra curtir aqui. E recordar também, é claro, muito mais músicas pra você no seu radio. Já, já. Você gosta de esportes? Tem muita gente que ouve a programação também que gosta de ouvir um pouco sobre aquele futebolzinho, né? Todo mundo gosta de futebol um pouquinho. A prova disso foi a Copa do Mundo, né? Que você ficou doidão que a nossa seleção não ganhou. Que dó, né, gente? Só que você viu que já passou aquele trauma, aquela coisa ruim, assim? Já passou, não passou? Eu acho que já passou, porque senão tá louco, né? As pessoas vão ficar chorando leite derramado aí todo esse tempo. Ainda bem, né, que já passou. Ufa, né? Mas na hora é uma tensão, né, gente? Ah, perdemos, agora você foi, ah, não sei o quê. Aí o povo mistura tudo, né? Por isso que o futebol tá no coração dos brasileiros, com certeza. Esporte agora pra você no seu rádio. Tem Esporte News pra você que gosta, segura. Ah, já aqui, música de volta.
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3: O atacante Bolasie, da Chapecoense, foi internado após sofrer uma rara lesão no pâncreas durante um empate sem gols contra o Cruzeiro, no jogo de ida das oitavas de final da Copa do Brasil. O lance aconteceu nos acréscimos do primeiro tempo, quando o jogador levou uma forte pancada na região abdominal em uma dividida com Kaique Kenji. Após exames, foi constatado um trauma contuso, que provocou uma pequena lesão pancreática, levando à internação por precaução. A Chapecoense informou que Bolasie permanece sob observação médica e recebendo todos os cuidados necessários, mas ainda não divulgou um prazo para a recuperação. O atacante não viajou com a delegação para Belo Horizonte e será desfalque no confronto de volta contra o Cruzeiro, marcado para esta semana no Mineirão.
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3: E aí, gente, tudo bem? Bom dia pra você. Agora, exatamente, 9h13. E aí, tudo bem? Tudo certinho? Receba o nosso abraço, nosso carinho. 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Obrigado, viu? Agora, exatamente, 9h13. 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Momento de saúde de hoje, os destaques para as informações sobre saúde também por aqui, é claro. E você aí, como é que tá? Tudo bem? Foi fazer exame já, faz tempo. Como é que tá aí o exame da próstata? Gente, tem que fazer exame da próstata, viu, gente? Não é próstata, é próstata, tá? Vai lá fazer exame da próstata, não precisa fazer aquele negócio do... Não precisa não, viu, gente? Vai ali no laboratório. É por sangue, viu? Mais tranquilo. A não ser que você goste, aquele que vai lá, né? Aí é também é importante. Hã? É, como é que é esse negócio aí? Hã? É um amigo meu que adora fazer exame da próstata. Só que é o seguinte, não é questão de fazer exame da próstata, não. O exame de sangue, ele é claro, feito primeiramente é o exame de sangue, né? Aí sim, se houver um tipo de alteração que o médico sentir que tem que ser feito o exame de toque, aí sim, tá, gente? Não é porque você escolhe um ou outro, não. Hoje no sangue você vê tudo que tem ou não tem, né? Mais tranquilo, graças a Deus, né? Anvisa proíbe lote falsificado de suprimento ômega 3 e interdita lotes de repelentes. É o Momento de Saúde por aqui no seu rádio, com informações também sobre o Alimente-se Bem no Momento de Saúde. Segura!
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5: Olá, eu sou Tatiane Chagas e venho trazendo mais uma super dica importante para você poder se alimentar melhor. Evitar a ingestão de líquidos durante as refeições. Esse hábito atrapalha o processo digestivo, podendo causar gases e constipação. Além disso, ele dificulta a perda de peso.
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3: E aí, bom dia, 9h16 agora. E aí, esse som aqui. Ó, que loucura, ó.
6: É, rapaz.

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2: E aí, galera, beleza? Mais uma manhã então por aqui. A gente vai trazendo o que que tem agora? A sequência do ouvinte é especialmente feita pra você, que pede três canções uma atrás da outra. E a gente não tem como não tocar, porque realmente... Elisângela. Ô, Elisângela. Ela pediu música do Henrique e Juliano. Eu falei, não toca Henrique e Juliano. Hoje só tem música velha. Até toca sertanejo, mas velho. Música antiga, tá? Ela falou, então toca uma Peach. Eu falei, então toca mais uma. Ela cantou a Midnight, mais uma, The Dead of the Heart, essa aí. E Alanis Morissette, foi a pedida da Elise. Então segura, gostei da sequência, ficou bem legal, ó.

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Essa você precisa anotar, porque agora vamos apresentar dicas e truques para a sua cozinha. No preparo de um peixe, quando a bolinha branca do olho aparecer, significa que ele já está assado ou cozido. Daqui a pouquinho tem muito mais. Fique com a gente.

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6: Hello, my friend. Agora, 20 pras 10. 20 pras 10. 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KKKKKK. Hoje é dia da conscientização sobre corujas. Sabia, gente? Hoje é dia da conscientização sobre corujas. Que legal. O dia da conscientização sobre as corujas é comemorado neste 4 de agosto. Uma data criada para destacar a importância ecológica dessas aves e combater mitos prejudiciais e alertar sobre ameaças à sua preservação. Comer ratos, insetos, pequenos animais, ajudando a manter o equilíbrio do ambiente, evitando doenças. A distribuição, existem cerca de 200 espécies espalhadas por quase todo o planeta, menos na Antártida. Ok? Crenças falsas sobre a coruja. Lendas antigas costumam ligar coruja ao azar e a maus agouros, o que faz mal para a conservação das espécies. Respeito à fauna. Filhotes fora do ninho muitas vezes estão apenas aprendendo a voar e são cuidados pelos pais. Não se deve mexer neles. É sem risco. E a curiosidade física das corujas, como elas giram o pescoço ou voam em silêncio. Como elas fazem isso, gente? Como agir se encontrar um filhote perdido perto da sua casa? Hoje é um dia especial, é dia de conscientização sobre aí as corujas, tá bom, gente? Comemorada hoje. Você que tem medo de coruja. Ah, porque eu vi uma coruja. Ah, porque não sei o quê. É igual o gato preto, né? Ah, que coisa boba isso.
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6: Enfim, se tratando de coruja, tem gente que adora coruja, né? Tem gente que ama coruja. Ah, eu não vejo como um bicho. É igual ver. É claro que tem uns bichinhos, por exemplo, assim. Ai, um. Como é que é mesmo lá o Batman voador lá? Como é que é o nome deles? Os esquilos, é isso mesmo. É o esquilo. Eu tenho medo de esquilo. Morcego não é esquilo, velho. Já viu esquilo voador? O tal do morcego, você já pegou um morcego pra ver, gente? É muito feio aquele bicho, cruz. Grande Osmar.

0: Ai, ai, ai. Não, agora tem a corujinha, que é bonitinha, né? Tem gente que tem aquelas cruzes de estimação, que tem uma cara assim, parece que bateu a cara numa tábua. Você já viu, não? Ai, ai, ai. Tem a corujinha bonitinha, tem a... É por causa que o som dela é horripilante, né? Nas escuridões do sertão. Hã? É, dá... Como é que é o barulho da coruja mesmo? Né? Ai, ai, ai. Tem gente que tem medo de coruja. Eu não tenho medo. Eu tenho medo só das corujinhas. Brincadeiras à parte, a Agno Informática traz a tecnologia e ciência também por aqui. TikTok firma acordo em 3 ações sobre dependência de jovens em redes sociais antes do julgamento. Apple anuncia nova disputa contra Reino Unido para evitar acesso governamental aos dados de usuários. A Alemanha avalia proibir óculos inteligentes da Meta após registros ilegais. A Amazon alcança valor de mercado de 3 trilhões de dólares pela primeira vez. Mas, gente, esse negócio de Amazon, não sei o que, barará. Ô, você tem noção de quanta loja física tá quebrando por causa desse negócio de comprar na internet? Você tá doido, meu filho? Basta ter nome limpo, né? Aham. Usuários do WhatsApp denunciam bloqueio inesperado de suas contas. Telescópio Webb indica que uma lua pode ter destruído o sistema original do Netuno. Bloqueio sem explicação do WhatsApp atinge usuários de vários países. Inclusive ontem no Brasil também, né, gente? Ontem deu um probleminha com bloqueio sem explicação do WhatsApp, com problemas ontem também, ou WhatsApp. Lá também, né? Todo mundo tem um WhatsApp. SpaceX enfrenta teste importante. Com divulgação do primeiro balanço após a abertura de capital. Esse é o Mundo de Tecnologia, no seu rádio também, por aqui, todos os dias, às 9 alguma coisa, 99 alguma coisa. A gente já volta.
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0: Uma das músicas mais lindas do Fagner, Retrovisor.

0: Ao som dessa música de motel, você ouve a manhã. É bom de manhã ouvir uma musiquinha assim, né? Vai dizer que não. Relaxar. Dire Straits sempre foi assim, né? Relaxante. Esse é do álbum Brother in Arms. Eu tenho um vinil desse disco aqui, muito legal. Aquele que é azul, tem uma guitarra totalmente metálica na capa, é lindo demais, né? Mais um sucesso do passado, no Sintonia da Saudade, de recordar por aqui as músicas que marcaram época. É bom, né?
1: Ah, é.
0: É bom, né?
1: É?
0: Aham.
1: Ah.
0: É? Aham. Ai, ai, ai, ai. Dire Straits com Your Last Try, que é 1996, o ano dessa canção por aqui. Ô, gente, você já foi nas cataratas da Argentina? As cataratas não é do Iguaçu, né? Lá na Passarela da Garganta do Diablo. Você sabia que a desmontagem da Passarela da Garganta del Diablo começou dia 3 de agosto, ontem? No Parque Nacional Iguaçu, no lado argentino. A gente já foi passear, foi muito legal, muito lindo lá, né? É longe, são praticamente 2 quilômetros de passarela, né? Meio longe demais. Ah, você sabia que estão retirando tudo lá por causa do El Niño? Gente, assustador isso, viu? A retirada preventiva das grades e pisos metálicos ocorre devido às previsões de cheias extraordinárias do Rio Iguaçu provocadas pelo fenômeno El Niño. Você sabia? Aham. Ou seja, o lado argentino, o Círculo da Garganta do Diabo está fechado, mas os circuitos superior e inferior continuam abertos normalmente. Para você que vai para Foz do Iguaçu, vai querer curtir as cataratas do lado argentino, tá fechado, tá? A desmontagem dura 30 a 40 dias, com remontagem prevista somente para novembro e a reabertura total em dezembro de 2026. Tá bom? Só para você ver o nível do negócio, tá feio, viu, gente? O povo tá, ó, com medo aí, né? O lado brasileiro, no Parque do Iguaçu, as estruturas são mais protegidas e a visitação segue normalmente, sem necessidade de desmonte. Mas quem que vai também no lado do nacional ali, né, gente? Crendo, os pais, você viu a força da água ali? Tava quase levando as passarelas embora também, ué. Crendo, os pais, a força daquela água ali. Agora que é o bom de lá ver, né? Agora que deve dar uma loucura pensar, meu Deus, quanta água realmente. Assim, sem ter enchente, sem ter muita cheia. Por exemplo, o nível da água do Iguaçu, né? Já é incrível, imagina agora então, né? Pra você que vai pra Foz do Iguaçu, é um bom passeio. Só do lado paraguai, ou perdão, do lado argentino, não se pode ver nada de nada. Pois as passarelas estão sendo desmontadas, retirada preventiva de grandes e pisos metálicos sob as previsões de cheia extraordinária do Rio Iguaçu, provocada pelo fenômeno El Niño. 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
0: Olá, tudo bem? 2 para as 10.
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0: Eu amo esse cara aí, pra mim é um dos maiores músicos do mundo inteiro. Já tá ficando velhinho, tadinho, né? Phil Collins. Mas você sabe que a mais legal dele mesmo realmente é a Another Day in Paradise. Um som pra curtir e recordar no Sintonia da Saudade. Bom dia pra você. Depois tem Alexa com Ulalala.

0: Love Me Tonight, o som da Alexa. A gente já volta com mais músicas depois do Padre Ezequiel Dalpozo. Fica ligado, por aí já já tem mais sucessos no Sintonia da Saudade.
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0: Olá, meu caro e minha cara ouvinte, estamos juntos para mais este momento de reflexão. Que a graça de Deus seja a força que nos faz caminhar, que nos motiva a buscarmos sempre o melhor todos os dias. Você que escuta possa divulgar a outros este momento. Aquilo que nos faz bem podemos indicar a outros. Gostaria de falar sobre a ciência e a fé. A ciência pode proporcionar um sentido diferente para a vida do que a fé? Uma pequena história nos ajuda a pensar nisso. Certa vez perguntaram a Albert Einstein se achava possível que tudo pudesse ser explicado cientificamente. Ele respondeu sim, mas não teria sentido nenhum. E explicou a sua resposta. Se você quiser expressar a quinta sinfonia de Beethoven em sinais matemáticos, como curvas de pressão do ar sobre o tímpano, isto é possível. Mas não será a quinta sinfonia de Beethoven. Através dessa resposta, percebemos que a fé não se refere àquilo que se pode provar cientificamente. Ela interpreta antes os conhecimentos científicos e os coloca num âmbito maior. Aquilo que pode ser provado cientificamente é importante para a nossa vida, para a explicação da criação, para a pesquisa com a qual podemos melhorar a nossa vida. Mas os conhecimentos científicos não interpretam a nossa vida, não respondem às perguntas últimas, que são as mesmas há milênios. De onde venho? Para onde vou? Quem sou? Afinal, para que existo? Para essas perguntas, a ciência não tem resposta. Ela consegue, no máximo, esclarecer alguma coisa sobre o funcionamento da psique e cérebro humanos. Pode dizer algo sobre a origem do mundo e sobre a evolução, mas não consegue tornar-nos plausível quem é a causa primeira de tudo. A ciência pode nos explicar o mundo, mas não pode proporcionar-nos nenhum sentido. E sem sentido nós não conseguimos viver. Nós precisamos confiar em algo que dê realmente sentido à nossa vida. Também no campo interhumano, sabemos que devemos acreditar naquilo em que nos fiamos. Eu preciso acreditar no amor da outra pessoa na qual gostaria de confiar. Este amor não é possível demonstrá-lo cientificamente. Ele é uma força que nos move no mais profundo de nosso ser. Podemos, inclusive, observar e pesquisar no cérebro suas ações e reações sobre nossa psique. Nem a beleza conseguimos provar. O amor é um ato pessoal, assim como a fé. Não é possível explicá-lo de modo puramente científico. Por isso, caro ouvinte, ciência e fé, de certa forma, andam de mãos dadas. E a Igreja sempre disse isso. Tem pessoas que confiam muito na ciência, isso é importante, mas a ciência pode tornar a vida muito fria, sem sabor e sem gosto, porque, afinal, compreendi tudo e explico tudo. Há um mistério que precisa ser acolhido pela fé, pela confiança. Há um amor que, de certa forma, nos enlaça e nós não provamos cientificamente, mas precisamos acolher como realidade de mistério e de fé. Um forte abraço para você, Deus te abençoe e te guarde, abençoe a tua família e o teu trabalho. Em nome do Pai, do Filho e do Espírito Santo. Amém.
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4: Muito bem, então na hora de ouvir um pouquinho mais sobre esportes. Quem gosta de esportes aí? Eu! Eu gosto de esporte pra caramba. Você gosta? É, esporte agora. A gente traz mais um boletim por aqui. O Sport News no seu rádio. Bem legal. Segura aí, ó.
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7: O técnico do Estudiantes, Alexander Medina, confirmou que o clube argentino tem interesse na contratação de Joaquim Correa, atacante do Botafogo. Em entrevista coletiva, o treinador afirmou que acompanha a situação do jogador, que está em processo de saída do clube carioca e espera uma definição nos próximos dias. Segundo Medina, Correa é um atleta que agrada à comissão técnica, mas a negociação depende da resolução de sua situação no Brasil. Fora dos planos do Botafogo, Joaquim Correa treina separado do elenco principal desde a reapresentação após a Copa do Mundo. Com um dos maiores salários do grupo, o argentino é visto pela diretoria como um dos nomes que podem deixar o clube nesta janela de transferências. Apesar do interesse, o Estudiantes ainda precisa resolver um transfer ban imposto pela FIFA para poder inscrever novos jogadores, mas espera solucionar a pendência com a venda de um jovem destaque da equipe.
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4: Hello, bom dia, 10h17.
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19: Previsão do tempo para terça-feira, 4 de agosto de 2026. Região Sul, em Curitiba, Paraná, muitas nuvens no céu pela manhã e tempo encoberto à tarde. Os termômetros registram mínima de 16 e máxima de 26 graus. A umidade relativa do ar fica entre 85% e 35%. Brusque, em Santa Catarina. Sopra velhinhas com muitas nuvens no céu. Termômetros registrando mínima de 16 e máxima de 25 graus. A umidade relativa do ar oscila entre 100 e 60%.
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4: E agora é a hora da previsão do tempo para Francisco Beltrão, Paraná, Sul, Brasil, Mundo.
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4: Segundo a Translations Albinos, previsões do tempo hoje, temos aqui sol com muitas nuvens e períodos de céu nublado, noite com pancadas de chuva de novo hoje.
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4: Hoje tem previsão para 1,3 milímetros, sol com muitas nuvens e períodos de céu nublado, noite com pancadas de chuva. A temperatura mínima de hoje é mínima de 15, máxima de 25 graus. A chuva pode cair em cima da sua casa, na sua cabeça, por 1.300.100 ml. Ah, e o vento sopra 5 km por hora. Poderá ter rajada de ventos a 25. Estamos na lua cheia. Falar em lua cheia, um abraço pro meu lobisomem preferido. Alô, Mano Batera, querido aniversariante de hoje. Dedico a você esse meia hora de programa que temos aqui ainda pra você inteirinha, meu amigo, viu? Felicidades, muitos anos de vida, grande amigo, desde o tempo dos Ditonatas, desde criança, né? Se criamos bateriando, né? Eita, mano, velho, um abraço, meu irmão, feliz aniversário pra você. Já vou tocar uma pra você, tá? Uma música, tá? Uma música.
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4: fácil. É. Então, gente, é o seguinte. Mano, já vou tocar uma pra você, tá? Uma música, tá, querido? Ó, hoje, terça-feira, então tem previsão aqui pra chover esse tanto de chuva. Aí, 1 milímetro e pouquinho, somente um pouquinho. É, 1 milímetro e pouquinho, é. Dá pra dar uns pinguinhos, né? Claro que sim.
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4: Também pra amanhã, quarta-feira, sol com muitas nuvens, pancadas de chuva. Amanhã sim, hein, gente? Amanhã tem 0,8 milímetros. Ah, é pouco de chuva também amanhã. A mínima de 15, máxima 21. Vai ficar nessa temperatura, não vai esfriar nem esquentar. Tá bom pra fazer um churrasco de aniversário, hein? Dá pra pagar uma carne, né, tio Mano? Hã? Quinta-feira também, sol com muitas nuvens, pancadas de chuva à tarde e à noite. A mínima de 14, máxima 19 graus. Chuva também na sexta. Aí sim tem chuva, hein? Com muita chuva. É, noite com pouca nebulosidade pra 12 milímetros aqui, gente, ó. Sexta tem 12 milímetros, pouco mais que durante a semana. E também no sábado tem previsão para 5,2. Infelizmente, as notícias aqui não são de tempo bom para os próximos dias. Somente chuva, aquela chuva para, chove, chove. Tem chuva para todos os dias, tá bom? Hoje, sintonia da saudade. Daqui a pouco tem a Hora do Gauchão inteiramente disponível para o meu amigo Mano Batera, que hoje está de aniversário. 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Tá bom? Obrigado mais uma vez, Mano Batera, para você, meu irmão. Um abraço, querido.
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4: Ó, ó, para nós curtir aqui, ó. Segura aqui, ó. Som do John Bon Jovi.

0: Esse é o som do Mr. Biggie. Sonzeira, rapaz. Daqui a pouco a gente volta com muito mais músicas do seu rádio. Já já tem aí a hora do gauchão pra você curtir por aqui. Muita música gaúcha. Fica ligado que já já a gente tá de volta.
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5: Meu amigo Mano Batera, parabéns pra você, meu querido Albino. Na indicação, Pialo do Boi Brasino. Mas que barbaridade. Essa é pro aniversariante aqui, ó. Segura, mano. Um abraço, bicho véio. E vai lá, bicho véio.

0: Timurcio da Estância, na hora do gauchão por aqui, rapaz. É... O Timurcio da Estância fez tanto sucesso com essa música, rapaz, que ele chegou a fazer uma nova versão, rapaz. Eita, Timurcio da Estância. Tem a Vaneira da Maconha e tem o Shot agora também, você viu? Olha isso aqui, ó.
1: Bah, velho, fiquei sabendo que tu fez uma homenagem pra nossa galera.
2: Opa, Magrinho, e você entenda como homenagem vai recebendo o seu...

E o velho tá caduco, rapaz. Ele só pode que tá caduco. Meu Deus do céu, essa aqui é pro meu amigo Baixo da Baixo Motos aqui agora. Ô, Baixo, aí ó, essa é tua.

0: Essa é a hora do Gauchão por aqui, 12 para as 11, daqui a pouco a gente volta. Já já tem Velho Milongueiro por aqui, com Chimarrão da Saudade, já já na indicação também. Tem música da saudade, mais um pouquinho de sintonia da saudade hoje, dia de recordar por aqui os sucessos do passado. Bom dia, a gente já volta. 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
2: Oi, tudo bem? Agora 10 para as 11.

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2: Ihu! Eita! Ei! Ei!
3: Eu que não gostava.
4: Meu amigo! Meu amigo! Meu amigo Gilson, o que tu achou da pataquada aí, che?
3: Pois quem

0: Está entrando no ar o programa Encontro com os Monarcas. É com os seranos, cara, não é com os monarcas, cara.
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0: Essa aqui é pra recordar também, né? Esse é o cambicho mais famoso do sul do Brasil. Edson Dutra e sua trupe por aqui, segura.

0: Essa música me lembra a minha infância, comendo morcilha, mortadela com aquele fogãozinho a lenha da nona com polenta em cima. Ah, que coisa boa, que tempo de chuva lá fora. Ah, gente, coisa boa, hein? A última de hoje, pintando, encerrando sintonia de hoje. A gente vai indo nessa. Muito obrigado pela sua audiência. Graças a Deus, mais uma manhã concluída com sucesso por aqui. E você por aí, tranquilo, curtindo a programação Anauim FM. A gente vai trazendo pra você todos os dias um programa feito com muito carinho, tá bom, gente? Falamos, então? A partir da manhã, às 8 da manhã, a gente tá de volta por aqui. Um beijo pra você. Feliz aniversário, os aniversariantes de hoje. Receba o nosso abraço, nosso carinho. A gente se fala amanhã a partir das 8 horas com muitos lançamentos, flashbacks, o que você gosta de ouvir aqui na manhã no Anauim FM, tá bom? Como de praxe, todas as manhãs, antes de encerrar o programa, temos aqui a Música da Saudade.
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0: Alô, Aladdin com dois passarinhos, T-Birds, para a gente curtir. Bom dia. Tchau, gente. Até amanhã.

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2: 11:04.
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1: 11:32. 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
5: Olá, amigos ouvintes de todo o estado do Paraná. Uma boa terça-feira a todos. Estamos aqui falando direto dos estúdios da Farcom, a Federação das Rádios Comunitárias do Estado do Paraná. Eu sou Darlan Martins e apresento a partir de agora o programa Fala Paraná, o programa da família paranaense. Junto comigo estão Magno Pinelli e Adriele de Oliveira. Olá, Magno, seja bem-vindo ao nosso programa desta terça-feira.
6: Olá, Darlan e Adriele, olá, ouvintes do programa Fala Paraná. Hoje é dia 4 de agosto, vamos então com a previsão do tempo para o nosso estado. O sol predomina em todo o Paraná, o calor aumenta e há possibilidade de chuva em alguns locais durante a tarde. Curitiba tem hoje mínima de 13, máxima 24 graus. Foz do Iguaçu, mínima 18, máxima 27 graus. Maringá tem mínima 18, máxima 24 graus. Ponta Grossa, mínima de 13, máxima 24 graus. Estamos chegando novamente para apresentar este programa da Farcom em parceria com as rádios comunitárias do estado do Paraná.
5: Olá, Adriele, seja bem-vinda ao nosso Fala Paraná de hoje. Vamos saudar nossos amigos paranaenses que nos ouvem através de uma das nossas mais de 150 rádios parceiras da Farcom.
7: Olá, Darlan e Magno, olá, ouvintes do Fala Paraná. Hoje vamos mandar um abraço especial para os nossos amigos de Goiôerê, que nos ouvem pela Rádio Morada Amiga FM Planalto FM, de Goioxim, que nos ouvem pela Rádio Nativa Mix FM, de Guaíra, que nos ouvem pela Rádio Terra FM, de Guairaçá, que nos ouvem pela Rádio Guairaçá FM, e de Guaratuba, que nos ouvem pela Alternativa FM.
5: Muito bem, Adriele, o nosso carinho a todos os nossos amigos ouvintes, em especial das cidades que você acabou de citar. Vamos então abrir os nossos trabalhos, trazendo as principais manchetes do dia.
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6: principais jornais do estado trazem hoje as seguintes manchetes. Pela Gazeta do Povo, Receita Federal muda formato do CNPJ e passa a emitir registros com letras.
7: Ainda no plano estadual, o jornal Folha de Londrina traz hoje. Com 41% de participação, Marialva lidera a produção de uvas no Paraná.
6: Encerrando o giro das manchetes estaduais, temos o portal G1. Passeio de barco no Parque Nacional do Iguaçu é retomado 4 dias após morte de turista holandês. Motorista de BMW condenado a pagar 2 milhões por morte de adolescente de Araruna também deve ser julgada por homicídio e tentativa de homicídio.
5: Estas são as manchetes das notícias de hoje, dos principais jornais e sites do estado. E a seguir, fique conosco, pois está no ar o programa Fala Paraná.
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1: Olá, ouvintes do programa Fala Paraná. Prefeitos do Vale do Ivaí discute ações preventivas diante da previsão de um dos maiores eventos de El Niño da história. A MUV, Associação dos Municípios do Vale do Ivaí, realizou uma assembleia extraordinária na sexta-feira, 31 de julho de 2026, em Apucarana, para discutir as ações preventivas diante da previsão de um forte El Niño, que pode trazer chuvas de até 80% acima da média no estado do Paraná, com a presença aí do coordenador estadual da Defesa Civil, o coronel Ivan Ricardo Fernandes. Os prefeitos da região debateram medidas como limpeza de drenagens, mapeamento de pontos de alagamento e busca por recursos estaduais e federais, além de orientações para a população se cadastrar para alertas pelo SMS. Conforme a pauta oficial da Assembleia, a reunião foi convocada exclusivamente para tratar da gravidade do El Niño e suas consequências no Vale do Ivaí. Após a apresentação técnica da Defesa Civil, os prefeitos tiveram espaço aí para debater e a troca de experiências sobre as ações que cada município já vem desenvolvendo para minimizar possíveis impactos. Repórter Nelson Eloy, direto dos estúdios da Rádio Rio Boa FM, para o programa Fala Paraná.
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3: Vocês ouviram então o primeiro giro de notícias regionais do programa de hoje, trazido por uma das nossas rádios parceiras. E já vamos direto com mais informações exclusivas, agora de outra região do estado. Adriele, conte pra gente para onde vamos e qual repórter está na linha aguardando para participar conosco.
4: Darlan, vamos agora até o litoral do estado. Estamos na linha com o repórter Anderson Pires, da Rádio Alternativa FM de Guaratuba. Olá, Anderson. O que você traz de notícias dessa região para os nossos ouvintes do programa Fala Paraná?
5: Inaugurada há 3 meses, a ponte de Guaratuba mudou a rotina de quem vive no litoral do Paraná. A balsa ficou para trás. A travessia, que podia levar dezenas de minutos em dias de movimento, agora é feita em 2 minutinhos. Mas uma nova preocupação começa a aparecer. A ponte está pronta, mas e os acessos? Com a chegada do verão se aproximando, Matinhos e Guaratuba vão precisar estar preparadas para receber um movimento ainda maior de veículos. Em Guaratuba está previsto um novo sistema viário com um binário para organizar o trânsito e melhorar a circulação na região de acesso à ponte. Em Matinhos, uma das obras que mais chama atenção está na PR-412, na região da antiga rotatória da Avenida Curitiba. Ali, a rotatória está sendo substituída por um viaduto. O cruzamento foi interditado para a construção da nova estrutura que faz parte da duplicação da PR-412 entre Matinhos e Praia de Leste. Só que quem passa pelo local diariamente percebe que o ritmo dos trabalhos gera dúvidas. A obra está em andamento e o cronograma prevê a conclusão do viaduto até o final deste ano. Mas o tempo está correndo, porque depois do inverno vem o verão. E com ele, milhares de turistas chegando no litoral, principalmente nos fins de semana, feriados, no período de festas de fim de ano, shows e etc. A duplicação da PR-412 é uma obra de aproximadamente 14 quilômetros, com investimento de mais de 270 milhões de reais. Além do viaduto, estão previstas marginais, ciclovias, calçadas, iluminação e melhorias na drenagem. Mas muita coisa precisa avançar. A ponte de Guaratuba resolveu um problema histórico: a espera pela balsa. Agora surge um novo desafio: não deixar que o congestionamento simplesmente mude de lugar. Por quê? Uma ponte nova precisa de acessos preparados. E o próximo verão, que tá chegando aí, já tem feriado, mês que vem. Próximo verão será o primeiro grande teste desta nova realidade. A ponte venceu a espera da travessia. Agora, o litoral precisa vencer a espera das obras.
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3: Amigos paranaenses, vocês ouviram o nosso segundo giro de notícias regionais pelas rádios parceiras da Farcom. Fique ligado.

0: porque daqui a pouco teremos uma nova rodada.
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0: Para você que nos ouve em cada canto deste maravilhoso estado do Paraná, através da rádio comunitária e da sua cidade, é sempre um prazer estar aqui contigo. E agora vamos trazer informação e conhecimento com o nosso quadro temático de hoje. Magno, conte pra gente quem estará conosco e qual o tema do quadro do dia.
2: Darlan, o nosso quadro temático de hoje é com Alexandre Adas, que irá abordar o tema Efeitos do Colesterol. Vamos conferir.
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4: Olá a todos os ouvintes, hoje eu vou conversar um pouco com vocês a respeito do colesterol. O colesterol nada mais é do que gorduras produzidas pelo próprio corpo humano. Elas são muito fundamentais para a produção tanto de hormônios quanto dos sais biliares e é muito abundante encontrado no fígado. Existem diversos tipos de colesterol. O mais comumente conhecido, o HDL, também apelidado como colesterol bom, ele é responsável por transportar o colesterol dos tecidos humanos e diminuir o processo inflamatório e de oxidação, que poderia levar ao acúmulo de LDL. O LDL é conhecido como colesterol ruim e é uma lipoproteína que, quando em valores muito altos, ela facilita e permite o acúmulo das gorduras dentro das artérias, facilitando assim o processo de aterosclerose e que no futuro poderia levar a casos como infarto e AVC. Doenças metabólicas não controladas, como hipertensão, diabetes, tabagismo, sedentarismo, excesso de peso, alimentação ruim, baixa ingesta de fibras, baixa ingesta de gorduras boas, como azeite de oliva, ômega 3, abacate, por exemplo, e aumento de consumo de gorduras, principalmente de fonte animais, como iogurtes integral, leite integral, queijos amarelos, carne vermelha, pele de frango, tudo isso facilita a diminuição do HDL e o aumento do colesterol LDL. A melhor maneira de se prevenir é consultar regularmente seu médico, praticar atividade física, ter bom controle do peso, cessar o tabagismo e, em alguns casos, se necessário, os usos das medicações, principalmente as estatinas, às vezes são bem indicadas.
2: Vocês ouviram o nosso quadro Momento Saúde com Alexandre Adas, que hoje tratou do tema Efeitos do Colesterol.
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0: Já estamos de volta e para você que está nos ouvindo aí pela rádio comunitária da sua cidade, e fazemos um convite especial. Participe conosco dos próximos programas Fala Paraná, com sugestões de notícias e informações. E como fazer isso? Muito fácil. Envie uma mensagem para o nosso WhatsApp, DDD 41 98437 1253. Vamos de informação? Vamos chamar então mais um giro de notícias pelo Paraná.
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0: No nosso programa de hoje já tivemos a participação de rádios de algumas regiões do nosso estado. E agora teremos mais notícias exclusivas para você, amigo ouvinte. Adriele, apresente aos nossos amigos qual repórter está pronto na linha para trazer mais um giro.
6: Darlan, vamos agora até a região sudoeste do estado. Estamos na linha com o repórter Wilson Batista, da Rádio Bom Sucesso FM de Bom Sucesso do Sul. Olá, Wilson. O que você traz de notícias dessa região para os nossos ouvintes do programa Fala Paraná?
7: O Ministério Público do Paraná deflagrou nesta quinta-feira, 30 de julho, de forma simultânea, três operações destinadas a apurar a prática de crimes como fraude à licitação, abuso do poder econômico, corrupção ativa e passiva, falsidade ideológica, lavagem de capitais, associação criminosa e fraude contratual supostamente cometidos em Pato Branco. As investigações uniram frentes distintas de atuação conduzidas pelo grupo especializado na proteção ao patrimônio público e no combate a improbidade administrativa e pela primeira promotoria de justiça de Pato Branco, com apoio operacional do núcleo de Francisco Beltrão do Grupo de Atuação Especial de Combate ao Crime Organizado, GAECO. As ordens judiciais foram cumpridas em Pato Branco, 11, em Francisco Beltrão, 2, Vitorino, 2, Curitiba e Coronel Vivida. Durante a ação, também foi cumprido um mandato de afastamento cautelar de cargo comissionado de um servidor público e um mandado de prisão preventiva expedido contra um dos investigados. A operação Agregados é a primeira operação conduzida em conjunto pela Gepátria e pela primeira Promotoria de Justiça de Pato Branco. Apuro possível conluio entre grupos empresariais do setor de pavimentação para fraudar licitações em Pato Branco e região, com indícios de cartel, lavagem de ativos, associação criminosa e corrupção. As empresas teriam cooptado um ex-vereador do mandato de 2021 a 2024 para atuar de forma velada e atrapalhar a instalação de uma usina de asfalto própria pelo poder público municipal, com o objetivo de manter a alta lucratividade de contratos privados. Dos estúdios da Rádio Bom Sucesso FM de Bom Sucesso do Sul, para os amigos do Fala Paraná, repórter Wilson Batista.
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0: Você ouviu mais informações exclusivas do Sistema Farcom, o maior sistema de comunicação do rádio paranaense. E já vamos direto para outro ponto do estado, saber o que é destaque por lá. Magno, e agora, para onde vamos? E quem vai participar conosco, trazendo mais um giro de notícias?
2: Darlan, vamos agora até a região central do Paraná. Estamos na linha com o repórter Éder Savinhago, da Rádio Vida FM, de Candói. Olá, Éder. O que você traz de notícias desta região para nossos ouvintes do programa Fala Paraná?
8: Olá, ouvintes do programa Fala Paraná. Na última sexta-feira, dia 31 de julho, teve início da segunda gincana de Santa Clara, pastelada, cachorro quente prensado e crepe suíço e o tradicional binguinho no pavilhão da igreja. No dia 1º, aconteceu o bingo dos dizimistas. Todas as noites, após as celebrações, acontecem as tradicionais quermesses e no dia 9, a grande festa com alvorada festiva às 6 horas da manhã, às 10 horas Santa Missa, ao meio-dia aquele tradicional almoço e tarde festiva com gincana das comunidades, show de prêmios e bingo dos dizimistas. A comunidade católica de Candói convida você e sua família para participar dessa grande programação. Lembrando que no dia 11 de agosto é feriado municipal, dia da padroeira de Candói, Santa Clara. E do dia 27 a 30 de agosto acontece aqui em Candói, no Parque do Lago, a tradicional Festa Nacional do Charque em sua 20ª edição e as comemorações do 36º aniversário do município. No dia 27, feriado municipal, na abertura oficial da festa, teremos show nacional com Rick Renner e show com a banda New York. No dia 28, Rodeio Country, show nacional com João Neto e Frederico e baile com Chiru Missioneiro. No sábado, dia 29, final do Rodeio Country e show nacional gospel com Felipe Rodrigues e baile com Os Serranos. E no domingo, dia 30, seguem as festividades do 36º aniversário de Candói com apresentações de valores de nossa terra e o tradicional bolo comemorativo. Todos os dias, conta com parque de diversões, carreta mega show, exposição do comércio local e empresas da região. Com as informações de Candói para o programa Fala Paraná, do estúdio da Rádio Vida, Éder Savinhago.
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0: Voltamos com o nosso Fala Paraná e sem perder tempo, vamos conversar com outra região do estado, saber as notícias de lá. Adriele, quem está na linha para trazer o nosso último giro do programa de hoje?
6: Arlan, no último giro de hoje, vamos até a região noroeste do estado. Estamos na linha com o repórter Beto Neves, da Rádio Scala FM de Paranavaí. Olá, Beto. O que você traz de notícias dessa região para os nossos ouvintes do programa Fala Paraná?
16: Olá, amigos do Fala Paraná. Paranavaí deu mais um passo na busca pela implantação do curso de medicina no campus da Universidade Estadual do Paraná, a Unespar. Durante um evento realizado na cidade há poucos dias, foi confirmada a intenção de instalar a graduação considerada uma das principais reivindicações da comunidade acadêmica e de diversos setores da sociedade. A proposta prevê a oferta de um curso público e gratuito, ampliando o acesso ao ensino superior e fortalecendo a formação de profissionais para atender a demanda da área da saúde no noroeste do Paraná. A implantação, no entanto, ainda depende do cumprimento de etapas técnicas e administrativas, como a estruturação do campus, contratação de professores e autorização dos órgãos competentes. A expectativa é de que o curso comece a ser ofertado nos próximos anos, após a conclusão desse processo. Se confirmado dentro do cronograma previsto, o curso de medicina deverá representar um importante avanço para Paranavaí, atraindo estudantes de toda a região, impulsionando a economia local e ampliando a oferta de atendimento e serviços na área de saúde. Na Central de Informações da Rádio Scala FM em Paranavaí, repórter Beto Neves.
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0: Muito bem, vocês ouviram o nosso último giro de notícias regionais do programa de hoje, pelas rádios parceiras da Farcom. Agora vamos entrar em contato com a nossa correspondente em Curitiba, a jornalista Vanessa Ricardo, que traz notícias de hoje da capital do Paraná.
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0: Olá, Vanessa, seja muito bem-vinda. O que você tem aí da capital para os nossos ouvintes do programa Fala Paraná?
17: Olá, Darlan, olá a todos os nossos ouvintes. A Câmara Municipal de Curitiba empossou ontem, segunda-feira, os vereadores Dalton Borba, do Solidariedade, e Matheus Henrique, do PT. A cerimônia marcou a retomada dos trabalhos legislativos após o recesso parlamentar do mês de julho. Os dois parlamentares assumem as cadeiras após a retotalização dos votos das eleições municipais de 2024, determinada pela Justiça Eleitoral. A mudança ocorreu depois que o Tribunal Regional Eleitoral do Paraná reconheceu fraude à cota de gênero na chapa do PMB e anulou os votos obtidos pelo partido no pleito. Com a decisão, deixaram a Câmara os vereadores Bruno Seco, do Novo, e Toninho, da Farmácia do União Brasil. Em seu primeiro pronunciamento na tribuna, o vereador recém-empossado, Dalton Borba, afirmou que a decisão da Justiça representa uma vitória para a participação das mulheres na política e para o cumprimento da legislação eleitoral.
18: Porque nós derrubamos 3 chapas inteiras de partidos que fraudaram as eleições, violando a determinação da lei do preenchimento de 30% das cotas das suas chapas pelo voto feminino. Então isso é uma vitória de fato das mulheres, vitória que eu atribuo e homenageio esse público, porque só por conta disso é que a gente consegue resgatar o conceito da justiça no processo eleitoral.
17: Este é o terceiro mandato de Dalton Borba, que passou pela casa entre os anos de 2019 e 2024. Ele é advogado e professor universitário.
18: Um período assim de afastamento é bom para a gente refletir, analisar, observar o que foi feito aqui, o nível dos debates, para a gente vir agora com uma convicção sobre qual o nosso papel aqui dentro e de que forma a gente vai direcionar isso. Eu pretendo voltar a integrar a CCJ, porque é o que eu sei fazer na vida, né? A vida inteira estudando a Constituição e o direito constitucional. Pretendo exercer um mandato como eu sempre exerci, firme na defesa da Constituição, dos princípios constitucionais, da legalidade e do Estado de Direito.
17: Com a entrada de Matheus Henrique, a bancada do PT aumenta lá na Câmara de Vereadores de Curitiba na atual legislatura, atuando agora 4 vereadores do partido. E é o primeiro mandato do advogado e doutorando em Direito pela UFPR.
19: E acho que a importância de chegar aqui é justamente essa, da gente ter alguém que veio, nasceu e viveu de Curitiba, viveu da periferia da cidade, e é isso que eu trago para dentro da Câmara. Acho que a gente, durante muito tempo, não se viu representado nesse lugar. E hoje ter um jovem negro LGBT que nasceu e viveu na periferia da cidade é importante para construir política para quem mais precisa. E esse foi o propósito nosso na campanha e vai ser o propósito nosso agora, nesse mandato, que vai ser um mandato popular, um mandato coletivo, que não é meu, que não é da assessoria, mas que é de um conjunto de pessoas que sonhou com isso, que construiu esse processo com a gente. Então eu venho desse lugar, eu venho desse ambiente e é isso que a gente vai trazer para dentro da Câmara.
17: Ainda da Câmara Municipal de Curitiba, Darlan, entre os destaques da pauta desta semana está a votação em segundo turno do projeto que reconhece a capital paranaense como capital pró-vida. A proposta prevê um incentivo a campanhas educativas e políticas públicas voltadas à valorização da vida desde a concepção até a morte natural. O texto também estipula ações integradas nas áreas de saúde, assistência social e educação, além de incentivar a adoção como alternativa à interrupção da gestação. Segundo os autores, o projeto tem caráter simbólico e não altera a legislação federal sobre o aborto, nem modifica os casos em que a interrupção da gravidez é permitida por lei. Na primeira votação, realizada antes do recesso parlamentar, a proposta foi aprovada por 26 votos favoráveis e 5 contrários, após cerca de 3 horas de debate. Enquanto os defensores afirmam que a medida fortalece políticas de acolhimento e proteção à vida, vereadores da oposição argumentaram que o texto pode servir de base para iniciativas que restringam direitos já previstos na legislação. Se aprovado em segundo turno, o projeto seguirá para análise do prefeito, que poderá ou não sancionar a proposta. O Tribunal Superior Eleitoral, o TSE, promove esta semana uma série de ações para informar os eleitores sobre a segurança e transparência da urna eletrônica. A primeira edição da Semana Nacional do Sistema Eletrônico de Votação contará com demonstrações sobre o uso da urna, palestras, exposições e ações de combate à desinformação contra o sistema eletrônico de votação. Ontem, segunda-feira, o TSE realizou uma live nas redes sociais para demonstrar o funcionamento de cada componente da urna. Durante a transmissão, o equipamento foi aberto pelos técnicos do tribunal. Também será lançada a campanha Fato ou Boato Viralizou, para esclarecer dúvidas sobre a veracidade de conteúdos que são publicados na internet. A mobilização será encerrada no próximo domingo, dia 9, na Corrida pela Democracia, que será realizada em Brasília. A atividade esportiva tem como objetivo estimular a participação popular no processo eleitoral. Lembrando, né, Darlan, que o primeiro turno da eleição acontecerá no dia 4 de outubro, quando vão ser eleitos deputados federais, estaduais, distritais, governadores, senadores e o presidente da República. O segundo turno está marcado para acontecer no dia 25 e pode ocorrer na disputa para cargos de governador e presidente. Os eleitores voltarão às urnas se nenhum dos candidatos obtiver mais de 50% dos votos válidos, excluindo brancos e nulos, no primeiro turno.
0: Obrigado, Vanessa, que falou direto de Curitiba, trazendo as notícias do dia da capital do Paraná.

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5: 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Estamos chegando, hoje é terça-feira, 4 de agosto de 2026, Anauin Notícias, presidente José Neri Bolim. Ontem à tarde, na sede administrativa da Cressol Tradição, aqui na Cango, foi apresentado o novo treinador do Marreco ABF, Betinho. Hoje pela manhã nós conversamos com ele, ele fala aí da expectativa, claro, de trabalhar com a equipe do Marreco ABF. Depois, ao meio-dia, no Panorama Esportivo, inclusive ontem ele deu uma entrevista aí ao companheiro Itamar José, vamos também falar com ele. Bom dia.
6: Bom dia. Então hoje a gente...
7: Bom dia, uma satisfação falar com vocês. É um desafio, né? E eu fico muito feliz de ter sido escolhido. Era um sonho meu dirigir aí o Marreco há tempos, já tinha comentado, inclusive, em família. E agora chegou o momento, então é um desafio grande, mas a gente está preparado para poder fazer um grande trabalho aqui à frente dessa grande equipe.
8: Betinho, o que você conhece do Marreco, da história desse clube, que o ano que vem completa 20 anos?
7: Eu tenho muita ligação aqui no Marreco por, primeiro, o Osmar, né? Que é o nosso roupeiro e ele é da minha cidade, foi meu treinador, inclusive, e eu sempre torci pelo Osmar, consequentemente pelo Marreco.
8: Videira, né?
7: Videira, exatamente. E aí, quando eu vim para o Paraná aqui, eu sempre visualizei essa possibilidade, né? E Deus me proporcionou isso. Eu acabei saindo do Campo Mourão alguns dias, estava de férias, e quando tive a ligação do presidente, ele prontamente eu aceitei. A gente sabe que temos aí um desafio enorme, né? Principalmente nesse jogo de sábado, uma guerra, né? Para a gente se manter na Liga Nacional, que é o lugar que o Marreco não pode sair. E depois a gente também o Paranaense, que é uma obsessão aqui de todo mundo. Então é trabalhar passo a passo, tentar reunir aí maior número de informações possíveis aí durante esses dias aí para fazer um grande jogo lá em São José.
8: Os atletas que estão aqui no grupo, quem você conhece ou trabalhou?
7: Eu trabalhei com o Luizinho e com o Jonathan e na verdade eu conheço todos, né? Gosto muito de estar acompanhando. Sei do potencial da nossa equipe, temos uma mescla interessante, jogadores jovens, jogadores assim, rodados também. Então agora é, que nem eu falei para eles ontem, né? Agora é clima de guerra, clima de decisão, e clima de decisão a gente tem que estar muito preparado.
8: Tá certo. Boa sorte vindo aqui aqui em Francisco Beltrão, né? É, como eu falei com você em off, né? O Marreco ainda é carente de um título. Vamos falar um título estadual, uma série ouro, né?
7: Se Deus quiser, aí a gente, com os pés no chão, né? Construindo aí nesses 4 meses que resta para acabar a temporada, algo mais sólido em relação a estar o mental, né? Bom, porque a qualidade o grupo tem, para que a gente consiga, juntamente com a nossa torcida, que vai ser determinante para isso, chegar forte nos playoffs aí e crescer e conquistar esse título que é o objetivo do Marreco aqui há tempos.
5: É, e lembrar, né, que o grande desafio dele será sábado, né? Sábado lá em, no interior de São Paulo, né? Tem esse jogo de vida ou morte para se manter aí na Liga Nacional, né, contra o São José dos Campos. Então, já começa com um desafio grande, né? Mas aquilo que a gente já comentou ontem aqui no Panorama Esportivo. Sempre vai estourar no treinador, né? Inclusive hoje uma fonte, né? Eu não vou falar o nome do treinador, porque vou fazer 48 de profissão de jornalista, né? Jornalismo. O jogador falou, olha, na verdade faltou mais atitude de nós jogadores. E se eu concordar ou não, eu concordo. Até porque alguns jogadores que vieram aí, a gente sabe que eles renderam, foram campeões e jogaram na Europa e tal, mas estão devendo. Então é um conjunto de tudo que está acontecendo, né, em torno da equipe do Marreco ABF. Mas boa sorte para o Betinho. Inclusive, não sabia, o Betinho é conhecido meus primos lá de São Miguel do Oeste. Ele foi jogador, né, de Videira, jogou em São Miguel do Oeste, enfim. Mas vamos desejar boa sorte para ele e para todos nós, né, porque o Marreco está carente, né, está precisando, inclusive, de um título. Não estou falando de Liga Nacional, estou falando de um título estadual, né? Por que não? Não pode vir esse ano? Pode, está entre os primeiros aí do estadual. Mas isso aí vai ser assunto depois no Panorama Esportivo, a gente vai aprofundar mais a entrevista dele, dos jogadores, de dirigentes, na coletiva de ontem, aí, ali na Cressol. Já voltamos com mais informações. Vem aí grande debate sobre o MEI, que será realizado na próxima segunda-feira. Vou conversar com a Luciana Dani daqui um pouquinho.
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2: Luiz Carlos Bittencourt, informações da Pascom.
3: Um grande movimento ocorreu no Santuário Diocesano de Nossa Senhora Aparecida, em Santa Isabel do Oeste, no domingo 2 de agosto, com a realização do 2º Congresso Diocesano dos Servidores do Altar. O tema central foi A Eucaristia é a Minha Estrada para o Céu, de São Carlos Acutis. Teve a participação de cerca de 1.500 servidores do altar das paróquias da Diocese de Palmas Francisco Beltrão, região que compreende o sudoeste paranaense, entre Coroinhas e Acólitos. A Santa Missa foi presidida pelo padre Dilonei Pedro Miller, coordenador diocesano da Ação Evangelizadora, concelebrada por demais padres e diáconos. Padre Dilonei disse que foi um momento especial para a Igreja Diocesana, com grande presença de crianças, adolescentes e jovens, que nesse caminho do serviço do altar conseguem, no dia a dia, ter um encontro mais profundo com Jesus. É uma experiência de Deus tão necessária para poderem crescer no caminho da fé e terem realizações em todos os aspectos da vida e de suas escolhas. Padre Elisandro Spiller, assessor diocesano dos servidores do altar, agradece a todos pela participação no 2º Congresso. Disse, a Eucaristia é a minha estrada para o céu de São Carlos Acutis, o santo que nós trazemos como nosso intercessor para esse congresso, e também São Tarcísio, que é o patrono dos servidores do altar. Acrescentou ainda Padre Elisandro, celebramos nesse dia com muita alegria, partilhamos a vida, porque acima de tudo, o nosso serviço, o nosso ministério é unicamente para Jesus. E no serviço do altar, na participação na Eucaristia, nós encontramos a estrada para o céu. Então, aconteceu no dia 2 de agosto, no Santuário Diocesano de Nossa Senhora Aparecida, em Santa Isabel do Oeste, o 2º Congresso dos Servidores do Altar das Paróquias da Diocese de Palmas, Francisco Beltrão. Luiz Carlos Bittencourt, com informações da Pascom Diocesana.
2: Obrigado, Luiz Carlos Bittencourt.
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1: 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Ontem, Copa do Brasil, Atlético Paranaense fez o dever de casa, ganhou de 2-0, vitória da Bahia. Hoje tem mais Copa do Brasil, hoje eu jogo de volta, o Santos joga com o poderoso Remo lá no Pará. Vamos falar do Betinho, novo treinador da equipe Marreco ABF. Vamos falar do Clube Esportivo União. Campeonato Vaziano tem um jogo. Não teremos rodada domingo no Campeonato Vaziano, já que é o Dia dos Pais. Vem aí para você o Panorama Esportivo, uma resenha total do esporte local, nacional e internacional.
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4: Itamar José.
5: Alô você, boa tarde, 12 horas mais 27 minutos, está no ar o Panorama Esportivo. Itamar José Cláudio Melo destaca hoje, dia 4 de agosto, no Panorama Esportivo de hoje. Rolimã agora é modalidade oficial beltronense. União na semana da preparação para o primeiro jogo fora de casa no Paranaense da terceira divisão. Oficialmente, Betinho anunciado como treinador do Marreco Futsal. Tivemos ontem um jogo pela Copa do Brasil, o Atlético fez o dever de casa.

0: 12 mais 29 agora, vamos ao primeiro assunto. Vamos ouvir aqui a palavra do presidente do Marreco Futsal, Tarcísio Bonetti, falando aí da troca de comando técnico no Marreco Futsal. Saiu o Jonathan, está chegando aí o Roberto Castro, o Betinho. Presidente, boa tarde.
1: Então, o Betinho, a gente sabia, a gente acompanha o futsal, né? A gente sabe que ele foi desligado, se desligou lá do Campo Mourão, mas a gente sabia do currículo dele, uma pessoa, um técnico experimentado, um técnico campeão, com larga experiência. Então, nós precisávamos de um nome com uma experiência como o Betinho para que nós pudéssemos fazer frente a esses desafios que nós temos aí pela frente, que é esse jogo lá em São José dos Campos, né? São José dos Campos, que é um jogo extremamente importante. Depois temos todos os jogos aí do Paranaense, né? Então, nós precisávamos de um técnico experimentado, sem deixar de dizer que o Jonathan continuará contribuindo, né? Então, isso é importante também, né? Ressaltar. E ressaltar que o Jonathan é uma pessoa fantástica, que aceitou essa transição de forma bastante tranquila, né? E ele é um torcedor do Marreco, ele vai continuar no Marreco, é coordenador de base, enfim, nós estamos muito felizes, né, de ter dado esse encaminhamento, que nós tínhamos que efetivamente dar uma resposta para os nossos torcedores e nossos patrocinadores.
2: Sobre as metas, né, curto, médio e longo prazo, né, o que está mais adiantado, o que tem que correr atrás ainda?
1: Não, eu acho que assim, esse ano nós conseguimos melhorar muito as receitas com muitos patrocinadores novos, não grandes patrocinadores, né, mas a gente conseguiu aumentar bastante as receitas, diminuímos muitas despesas desnecessárias que tinha no clube, então foi cortado muitas despesas desnecessárias. E claro, agora esses vice-presidentes, toda a diretoria, é uma diretoria que busca alternativa, né? Tanto é o Marreco Day, que vai vir aí dia 15 de agosto, né? Que é um evento que com certeza vai trazer resultados econômicos para o clube, para fazer frente às folhas de pagamento, pelo mínimo duas folhas de pagamento aí para frente a gente vai conseguir garantir com esse evento. Então isso que é interessante, que todo mundo, cada um faz a sua parte, né? Cada vice-presidente na sua área busca fazer o seu melhor.
3: Questão do Betinho, presidente, contrato até o final do ano, contrato de um ano e meio, dois anos, que tipo de acordo foi feito? Tem metas?
1: O Betinho ele veio com um contrato até o final do ano, isso é muito bacana, é um desprendimento do técnico fazer isso, então isso demonstra todo o desejo que ele tem de vir para o Marreco. Então a gente vai trabalhar. Claro que ele tem uma meta e ele vai ter, se nós ganharmos lá em São José de Pinhais, ele vai ter uma premiação, e se nós formos campeão paranaense também terá uma premiação. Mas é esse que as metas que nós estabelecemos para ele, e também estabelecemos os prêmios se acaso nós conquistarmos.
3: Questão, por exemplo, do elenco, contratação.
1: Não, contratação não, está fechado. Nós temos um elenco até bastante inchado e com certeza a gente vai ver a possibilidade de uma peça ou outra aqui para a gente puder fazer algum acordo, algum acerto, né? Para que a gente também possa diminuir a folha de pagamento nossa, que está um pouquinho inchada. Mas isso daí sem desespero, sem nada, todos os atletas são importantes para o Marreco agora nesse momento, que é um momento crucial para a vida do clube.
3: Bom, nessa reta final, nessa partida, nessa decisão lá em São José, automaticamente veio o Betinho, vai ter uma injeção de ânimo, alguma injeção financeira para o grupo, alguma meta para não cair?
1: Não, nós vamos trabalhar...
3: Tem incentivo financeiro?
1: Não, nós não vamos trabalhar incentivo financeiro, nós vamos trabalhar a questão mental de todos. Eu acho que assim, todo grupo está com salário em dia, todos os salários são bons salários, etc. Então, eu acho que nós vamos trabalhar efetivamente na questão mental para que a gente possa construir juntos o desejo de vencer.
0: Muito bem, Cláudio, então aí a novidade do Betinho, né? Daqui a pouco ele vai falar aqui no Panorama Esportivo. Tu já conversou com ele, inclusive, né? Hoje pela manhã. E um detalhe até interessante, né, Cláudio? É, contrato do Betinho até 31 de dezembro com metas, tá? Classifica o time para a liga, o time não cai, são metas de incentivo. Campeão também tem uma premiação. E com autonomia, Cláudio, nesta semana de avaliar quem deve sair. Como disse o presidente, deve sair atletas do grupo. O Betinho está fazendo avaliação com total autonomia. E um outro detalhe interessante, Cláudio. Nesse período de quando assumiu a diretoria até agora, R$100 mil de economia a partir de agora, Melo. Foram cortando aqui, cortando ali, buscando apoio ali. Então, aos poucos, essa nova diretoria vai organizando financeiramente também a estrutura da equipe.
4: É, foi muitos detalhes, né? Quando saiu o Márcio Borges, eu lembro, havia um zum-zum, ah, vamos trazer um treinador de ponta. Daí, tudo bem. Ficou o Jonathan Marcelo, é um beltronense, um cara que tem um vasto conhecimento em categorias de base, né? Aí houve outro detalhe, erros, falei hoje, ontem. Alguns jogadores que contrataram, eu não sou favorável de coletiva de imprensa, tapete vermelho, pompa, é currículo, esquece. Você joga no lixo para mim. Vale o que você vai mostrar aqui dentro do Clube Marreco ABE.
0: E então, outro detalhe.
4: Bom, antes fala, que eu esqueça. Fala você que depois, depois eu volto.
0: Até para você pegar o gancho. Ontem teve a apresentação do Betinho e a diretoria esteve lá no vestiário. E parabéns para a diretoria que abriu o bico e falou o que devia falar. Cobranças foram feitas.
4: Tem que cobrar.
0: Tem que cobrar.
4: Tá, e outro detalhe agora.
0: Foi mais ou menos assim. Tá faltando alguma coisa? Tá tudo em dia. Tá tudo certo. Tudo que foi prometido, nós estamos cumprindo. Vocês devem fazer o dever lá na quadra. Então, o que que aconteceu? Houve uma cobrança
4: da diretoria.
0: Tem que ter cobrança. Houve, Cláudio, uma injeção de ânimo, certo? E a diretoria deixou bem claro que pode haver dispensas. E o Betinho tá tendo autonomia para avaliar. Não quero esse. Esse vai ficar geral. Que é por aí o caminho.
4: Eu vou falar de uma passagem de 2003, 2004. Tá me chamando de velho? Não, tô com 65 anos. Graças a Deus, com saúde. O cara chegou, o Arrudão aqui tinha dormitório e tinha refeitório. Ali onde é a cobrança de ingresso agora, aquela parte, acho que onde é a parte do lado ali da cantina, era o refeitório. Osmar Tramontina, Dude, Oba, o professor Oba lá, aquela equipe lá, né, daquele ano. Ah, não estava contente com a comida, não sei o quê, pratatá, nós tínhamos tomado uma lavada do pato, o papi Osmar Tramontina chegou e bateu 3 vezes na mesa e falou, quem não está contente, vai embora. Tira a camisa, não era Marreco, era Beltrão Putzal. Vão embora quem não estiver contente, que comida que você tem aqui, você não tem nem na tua casa. O que que aconteceu? Dali pra frente, a equipe começou a ganhar e nós fomos
0: para uma semifinal. Foi pra semifinal?
4: Foi pra uma semifinal do Paranaense.
0: E não passou porque meteram a mão naquele
4: jogo histórico
0: lá em Cascavel.
4: Então tem que
0: tomar. Que era normal, né?
4: Parabéns, eu não sabia desse detalhe, então, fiquei sabendo agora através de você. Parabéns aí ao diretor e ao diretor que colocou essa fala.
0: Tem que cobrar.
4: Interessante, hoje pela manhã tinham 2 diretores lá no
0: trio. Mas tem que cobrar.
4: Estão, a diretoria está indo lá também, meu.
0: Tem que ir, tem que cobrar.
4: Tem que cobrar, né?
0: A diretoria não pode só chegar na hora do jogo e lá tá, não. Alguém tem que estar lá a representar a diretoria.
4: Parabéns, ser diretora que falou. Parabéns, tem que cobrar mesmo. E outra coisa, Tamara, conversei com o jogador hoje, de manhã. Claro, que nem eu falei ontem, não é só o treinador que é culpado. Ele falou, os jogadores também têm que ter atitudes dentro de quadra. Eu falei aqui, você lembra. Bom, no 2x2 lá naquele
0: jogo. Tem uma palavra muito simples. Obediência.
4: Tática.
0: Obediência. Tática. Tem um treinador pra quê?
4: É.
0: Pra tu ouvir.

0: 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Hoje à tarde é possível a Federação Paranaense de Futebol alterar a data do jogo, de jogar ele de sábado para domingo, jogo do União, lá em Formosa do Oeste contra o Campo Mourão, ou até mudar o horário. O União trabalha com 15h30 no próximo sábado. Murilo do União é uma peça que pode ir para o exterior. Cláudio.
1: A equipe do Clube Esportivo União, aqui no Panorama Esportivo. Murilo, você vem numa sequência boa, desde a base, né? É, inclusive, foi campeão, né? Subiu com acesso, né? Inclusive, da B para A. É, está no grupo principal, é um jogador que tem um olhar diferente no meio de campo. O que dá para falar dessa primeira vitória em casa, né? Fazendo o dever de casa contra a equipe de Toledo. Boa tarde.
2: Bom dia, eu e o amigo. Ah, muito feliz, né? Principalmente com o grupo, acho que o grupo foi bem feito, o trabalho também está sendo bem feito, e agora é continuar com os pés no chão, né? Porque foi só a primeira partida, lógico que teve o frio na barriga da estreia, normal, mas conseguimos fazer um bom resultado dentro de casa, agora é focar no jogo contra o Sport Clube, fora de casa.
1: É, como você falou, não dá para se empolgar, né? É uma primeira partida, um grupo de 3 equipes, inclusive, né?
2: Isso, é um grupo pequeno, é o menor grupo da competição, e agora é continuar com a cabeça no campeonato, esquecer esse jogo e sempre pensar no próximo, né? O próximo é sempre o mais importante.
1: O que é que dá para falar da tua evolução aqui em Francisco Beltrão, vestindo a camisa do Clube Esportivo União?
2: Ah, muito feliz, né? Sempre procurando dar o melhor para o clube e para si mesmo, e lógico, o grupo sempre ajuda, o trabalho ajuda, então agora é sempre continuar buscando evolução.
1: Quem descobriu você? Porque você trabalhou com o Marcos Paraná, né?
2: É, em 2024 eu já fiz a terceirinha aqui.
1: Quem descobriu você?
2: Foi o Paraná mesmo.
1: Marcos?
2: Em 2024 a gente tava aqui, aí em 2025, início de 2025 ele me ligou para voltar para cá e estamos aí até agora.
1: Tá certo, e é uma mescla da equipe do União, né, com juventude e experientes jogadores.
2: Né? Sim, isso é muito bom pra gente, né, os caras mais velhos ajudam nós a segurar o que nem diz o grosso calibre ali. E a gente ajuda eles também na questão física, e eles ajudam nós na questão mental.
1: O foco é agora sábado, né, fora de casa, uma equipe lá de Camborão. Inclusive o jogo vai ser em Formosa, né, nem vai ser na cidade de Camborão. Né?
2: Isso, é agora trabalhar bem a semana para chegar lá no sábado e fazer um bom jogo.
1: Tá certo, boa sorte. Hein?
2: Valeu, obrigado a todos aí que compareçam no estádio aí quando for o jogo em casa.
0: É, Cláudio, o Natalino, gerente de futebol do União, já falou aqui, questão de dias atrás, né, de uma negociação, o Murilo pode ir para o exterior. Aí pode entrar uma grana para o União também. Lembrando que o União tem o direito, está depositado essa grana lá na FIFA, lá, né? A questão agora é...

0: Ele é um jogador promissor, né?
1: O Murilo.
0: É muito técnico, né? É um meio de campo... É
1: titular, né? Jogou titular já no domingo,
0: ele é,
1: né?
0: Ele é um meio de campo diferente, né? A gente já viu ele jogar lá desde 2024 na base, né? Então, um jogador que tem um futuro imenso, né? Ele é catarinense de São Bento do Sul, né? Parabéns para ele e para os meninos que subiram junto com o grupo do Clube Esportivo.
1: Eu conversei com algumas pessoas bem influentes que conhecem o futebol, entre eles o Antônio Jacir Gonçalves da Silva Quincas. Né? Peguei o Careca ontem. Careca, me fala alguma coisa sobre o União, você que vive no mundo da bola. Aí outras pessoas, Cláudio, o União deixou realmente uma grande impressão. Segundo o Cleomar Antônio, meu irmão, que acompanha o União, gosta do União. É, tem um olho clínico, já trabalhou conosco no rádio aqui também, ele falou assim pra mim hoje, dos últimos 5 anos, o melhor time montado do União é esse.
0: Esse. Que bom, e o Cleomar também conhece, é do meio. Vamos como você pode falar, tá? Acreditar e apoiar a equipe. Né?
1: Quando você ouve de pessoas que, por exemplo, o Quincas, né, Cláudio?
0: Ele é do meio,
1: é crítico,
0: né?
1: Ele é do meio, né? Sim. Porque o ano passado ele falou, olha, pode esquecer. A gente vem, né? Lembra que ele falou? Quando ele fala, é porque realmente vai ser. E se concretizou no domingo, né?
0: É verdade.
1: Então, e União é favorito lá contra o Campo Mourão no domingo.
0: Se vencer lá, já consolida.
1: Já classifica.
0: Classifica.
1: Já voltamos. Daqui a pouco o Betinho, novo técnico do Marreco.
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1: Itamar José. 12 mais 48, agora um bate-papo com o técnico Betinho do Marreco. Betinho, esse convite por parte do Marreco te pegou de surpresa?
9: Boa tarde. É, surpresa boa, né? Graças a Deus. Então, eu estava em casa, tive a ligação, fico muito feliz de antemão e aproveitar a oportunidade de agradecer a direção de ter escolhido o meu nome. Porque estar à frente do Marreco é uma responsabilidade muito grande, uma equipe pesada, uma camisa pesada, de torcida exigente, de tradição, e a gente espera estar à altura, né? Mas para isso, trabalhar muito forte, tentar o mais rápido possível entender o nosso elenco, entender o nosso vestiário, nosso dia a dia, a estrutura do clube, porque final de semana nós temos uma final, uma guerra, que é um jogo importantíssimo demais, e agora vai ser um pouco mais na base do vídeo, da conversa, de ajustes, para que a gente consiga aí vir a somar com o grupo e juntos a gente consiga atingir esses objetivos da temporada.
10: Betinho, hoje, talvez na história do Marreco, um fato inédito. O treinador novo sendo apresentado junto com o treinador que até estava. Estava então, ou seja, não é o fim de um ciclo, né? Ele é apenas um processo que continua com um profissional novo que chega para somar, né, para acrescentar. E a gente viu aí o entrosamento, você e o Jonathan. O que eu quero te perguntar é o seguinte: isso facilita para você, para um jogo decisivo como... com esse do São José, né, porque dá aquela impressão que o processo tem continuidade. Né?
9: Então, primeiro, eu fiquei muito feliz de ver uma atitude muito bonita do clube, de valorizar uma pessoa que pegou o clube num momento difícil, entendeu o processo e dá ainda a confiança dele continuar, né, no clube. Então, eu fico muito feliz. Eu acho que o futsal precisa disso. Segunda parte, ter alguém do teu lado que já estava no dia a dia, com certeza ajuda, principalmente em cima da hora. E a gente espera poder se ajudar, né? Acho que a palavra-chave é essa, né? O mais importante é o logo, o mais importante é a história, o mais importante é o clube, né? Então, nós somos, assim, funcionários do clube, a gente espera poder fazer um grande trabalho, espero facilitar muito para que a gente consiga aí tirar o melhor de todos ali dentro e atingir os objetivos que o esporte é vencer, né? Fato é esse.
11: Bom, nessa semana aí, para o jogo lá de São José, alguma mudança tática você vai implantar já? Alguma mudança de quarteto? O time tem entregado muita bola para o adversário, falta concentração.
9: Geralmente quando a gente chega novo assim e foi feita a troca por não ter resultados positivos, obviamente que a gente espera fazer algumas mudanças, é normal. Sobre esses cuidados, a gente tem que alertar nossos atletas, né? A gente não pode ter alguns vacilos, principalmente em jogos de tamanha importância que a gente joga. Então isso que é o mais importante, agora a gente conversar muito e trazer esses atletas assim pro mental lá em cima e conseguir aí dentro desse mental bom tirar o melhor de cada um e em cima disso analisar as mudanças que a gente pode estar fazendo.
11: Bom, do atual elenco, tu trabalhou com alguém desses atletas do grupo? Conhece alguém?
9: Eu conheço o Luizinho, né, que chegou no meio do campeonato, o próprio Jonathan também, mas o restante eu conheço todos aí do mercado do futsal, de estar acompanhando, sei do potencial dos atletas que nós temos. Temos um bom grupo e agora a gente espera poder ir tirar o melhor de todos.
11: Bom, a gente sabe que você vem com metas, né? A direção está colocando metas para você. Te motiva?
9: Claro, com certeza. Todo treinador ele tem metas, né? Individuais, profissionais, né? Pessoais, e mais do que nunca agora a gente sabe da necessidade aí de a gente se manter na elite do Nacional, da Liga, e chegar no Paranaense ser campeão. Então essas metas foram traçadas, a gente espera poder aí com muita humildade, obviamente, entregar o máximo aí para o clube e conseguir, como eu falei aqui na reunião, nós, todos nós consigamos, né?
11: Bom, por que um contrato só até dezembro? Geralmente o contrato é de um ano e meio.
9: Perdão, a gente conversou.
11: Um ano.
9: Exato, a gente conversou. Geralmente eu fazia contrato de um ano e meio, mas eu também achei interessante. Eu acho que é o momento de entrega de todos, para depois, né, a gente sentar novamente, se Deus quiser e Deus permitir, que a gente possa ter continuidade aqui.
1: Muito bem, esse é o Betinho, que aceitou a proposta, né? Contrato até final de dezembro. E tem metas aí, né, Cláudio? Pode ficar para o ano que vem, então. Isso aí, né?
0: Aquele contrato de produção, né?
1: Isso.
0: Se você produzir, tem
1: metas. Eu acho que deveria ter também no atleta, né?
0: Daí aí teria poucos atletas hoje.
1: É, mas daí assim, com metas, né? Certo, atingiu a meta, vai subir. Se não atingiu a meta, vai diminuir.
0: Aí o
1: se
0: cara...
1: não render, tem uma cláusula aqui, paramos.
0: E aí o cara não assina o contrato.
1: É.
0: Tem mais essa.
1: É que tem o empresário aí na jogada.
0: Empresário, não
1: tem. Os empresários, gente. É empresário que é excelente, né?
0: É, nossa.
1: Não dá para entender.
0: É mágico, faz magia. Mágico,
1: faz magia. E não faz magia em pequenos clubes, em grandes clubes também.
0: Grandes clubes, futebol.
1: O Atlético ganhou, foi bem ontem na Copa do Brasil, Melo.
0: É, ontem eu assisti o Atlético, tomou um susto no começo, mas ganhou de 2-0 da equipe do Vitória da Bahia, né? E agora tem o jogo de volta. Mas hoje já tem jogo, né? Então hoje já tem jogo de volta aí. O Santos vai jogar com o Remo lá no Pará, 21h30, primeiro jogo na Vila Belmiro, 2-2. Amanhã, 19h30, tem Cruzeiro e Chapecoense, primeiro jogo foi 0-0. O Grêmio joga amanhã, 19h30, em Porto Alegre com o Mirassol, primeiro jogo foi 1-1. Né? E ainda amanhã, 21h30, Maracanã, Fluminense e Vasco, primeiro jogo 0-0. E Fortaleza e Palmeiras, amanhã, 21h30, o jogo vai ser em Cuiabá. Não vai ser lá no Castelão, né?
1: É, vão pegar uma graninha.
0: Eles então. Venderam o jogo. Mas o Fortaleza somou 3-0, né, Tamar? E daí, na quinta-feira, nós teremos, então, Vitória e o Atlético, quinta-feira agora, 20 horas, e o Corinthians, quinta-feira, 20 horas, pega o Internacional, o Corinthians, que tomou 2-0 no Beira-Rio.
1: Cláudio, o futebol de Várzea, lá em Colombo, no domingo agora que passou, né? É, um atleta chamado Canário, num lance lá, houve um choque, né? O jogo parou, foi hospitalizado, foi operado na costela e foi. É. Coisa inacreditável.
0: É hemorragia interna, né?
1: Isso.
0: É, esse é um problema, né? Às vezes, se não for rapidamente levado a uma casa hospitalar, você pode ter hemorragia interna. E hoje é muito comum também esse choque de cabeça, né? É, já tivemos morte de jogadores, né, inclusive, nos anos 90, 2000, jogador de São Caetano, do Paraná Clube, sei que morreram em choque de cabeça, né? Eu não lembro se era Wagner, um capitão, um zagueiro da equipe do Colorado da época, né? Enfim, mas lamentar, né, essa situação, né, Tamar?
1: Já voltamos.
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0: Cláudio Melo. Zanetti, jogador da equipe do Clube Esportivo União. Zanetti, você veio da base, inclusive, faz parte de um grupo do Clube Esportivo União. Falar desse momento, nessa primeira vitória, jogando em casa, boa tarde.
16: Boa tarde, é muito importante, né, essa primeira vitória. A gente sabia que ia ser um jogo difícil, mas importante para dar início ao campeonato, estreia. Claro, sempre tem aquele frio na barriga, primeiro jogo do campeonato, mas muito feliz dessa vitória aí do grupo. O grupo foi muito bem, tá todo mundo de parabéns.
0: Até porque estrear em casa com vitória é bom, tem que fazer o dever de casa, né?
16: Com certeza, diante da nossa torcida, a torcida foi apoiar, agradecer ao torcedor que esteve presente, já convidar para os próximos jogos em casa, o torcedor também se fazer presente, que sempre ajuda.
0: O GB você trabalhou, e como é trabalhar com o novo treinador também? O GB está junto na comissão técnica.
16: É muito bom o trabalho que vem sendo feito desde o início dessa temporada. O GB estava com nós no Sub-20, um ótimo trabalho, né? Trabalho de recuperação no Sub-20, agora com o Bruno. Os dois têm a mesma ideia de trabalho, o mesmo pensamento. Então vem sendo muito bom aí para tanto os guris da base como os caras que chegam do profissional mais experiente, vem ajudando muito nesse trabalho.
0: Tá certo. Você é da onde, Zanetti?
16: Sou de São Jorge do Oeste, cidade aqui próxima.
0: Tá certo. Boa sorte aí, para você que você está buscando um lugar ao sol também, um jogador jovem.
16: Buscando sempre o espaço na equipe, né? A gente sabe que tem um jogador mais experiente aí que veio para somar. Então é muito bom ter essa mescla com a juventude, com a experiência. Então buscando sempre, da melhor maneira, poder ajudar o Clube Esportivo União.
0: Qual a tua posição?
16: Sou lateral direito.
0: Tá certo, boa sorte.
16: Muito obrigado.
0: Aí o lateral direito Zanetti, da equipe do Clube Esportivo União, aqui no Panorama Esportivo.
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1: 1:06.
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0: Gaga! Isso aí mesmo, viu? Esse foi o som do Frank Jr. com I Feel So Good. Boa, teve também Hungria Hip Hop, som do Jack Johnson com City Wide Witching e Justin Bieber com Daniel Caesar e o Pitts. Agora são 1h21 dessa tarde gostosa, agora sim, depois daquela névoa aí, aquele tempo nublado aí durante a manhã, agora sim o sol volta a dar o ar da graça, a dar as caras em Beltrão, na região, 25 graus inclusive, nesse momento é a temperatura, e segundo o clima, tempo aqui, abriu o site aqui, 25 graus é a máxima de hoje prevista, né? Um calorzinho gostoso, 25 graus, não tem nem o que reclamar, não é calor, não é quente, né gente? Amanhã 15 a mínima, máxima 21, friozinho, só que amanhã, quarta-feira, tá dizendo aqui, tem pancadas de chuva à tarde e à noite, né? Sei lá, ó, pra quinta-feira 14 a mínima, máxima 19, 7 milímetros de chuva à tarde e à noite também. Sexta-feira chove, 12 milímetros, 13 a mínima, máxima 18 graus. Aí tá baixando a temperatura, é uma impressão minha. Até porque tem uma previsãozinha, não tem? Pra um friozinho. Só que não é semana que vem ainda não. A mínima na semana que vem ainda fica aí nos 12 graus e a máxima chegando a 23. O que também é muito bom, né? Não é frio, não é calor, viu? Vamos fazer um intervalo por aqui rapidinho. Nossos intervalos são 3 minutinhos. Já já a música volta e você vai conferir até as 3 da tarde as melhores nacionais e internacionais por aqui comigo, Jaime Samuel. 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
0: Agora 1h25.
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0: It's a Sam. Som agora, vem chegando por aqui, os Pet Shop Boys na área, vai lá!

0: A Full Lab Around the Feel in Love, do Rod Stewart. Aqui na programação do Toca Tudo Pra Você, rolou também o som da Taiga Lega com Danny Roger, Minha Menina, Pharrell Williams, Happy, Pet Shop Boys, It's a Sin, abriu a sequência.
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2: Agora 15 para as duas.
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0: Esse é o George Ezra com Dance All Over Me, aqui na programação do Toca Tudo. Olá também, Engenheiros do Havaí até o fim, Kenny com Easy and Wonder e Lost Frequencies com Beautiful Life. E aqui no nosso WhatsApp, o nosso principal canal de comunicação com 21988223529. O ouvinte pede o som, manda o recado e participa aqui também da nossa programação. Em pontualmente 2 horas agora, nós fechamos a primeira sequência, a primeira parte aí do programa, a primeira hora. Depois do intervalo, mais 1 hora de músicas até as 3 da tarde. Rola pra você as melhores nacionais e internacionais aqui no Toca Tudo 106. Comigo, Jaime Samuel. Já volto, hein? Aqui.
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0: Pontualmente 2 horas.
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0: E as melhores mesmo, hein? Anos 80 agora, Kim Carnes, abrindo mais um bloco por aí.

0: praticamente uma trilha sonora aí da sua tarde de terça-feira. Som do Kurt Maluk on the Captain of the Heart aqui na programação.
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0: Agora são 2h22.
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4: 3 e 3.

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1: De volta com muito mais programação no seu rádio a partir de agora. Olha só, aumenta o volume que a partir de agora vai esquentar com tantas músicas para você recordar aqui na Anauim FM 106.3, Arco da Velha, comigo, hein? Keira Lima no comando.

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11: De volta com o Arco da Velha, aqui na programação da Anauim FM 106.3. Sejam bem-vindos.

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0: 3:44.

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12: Quatro e cinco.
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16: Agora mais um super sucesso bombando aqui na nossa programação 106.3.

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1: 4:23.
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3: Vou fazer companhia pra você das 15 às 17 horas, de segunda a sexta-feira, trazendo muita música pra você recordar, hein? Keila Lima no comando, aqui da Anauim FM 106.3, programa Arco da Velha. Vem junto!

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10: 4 e 4.

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1: 106.3, Arco da Velha, comigo Keila Lima. De volta com a programação no seu rádio Anauim FM. Vem cá, você gosta de uma seleção completa? Então segue essa aqui, a melhor música pra você.

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14: 5 e 9.
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Você tá ouvindo agora, compadre? O programa Viola Sertaneja é música daquela boa mesmo, viu, gente?

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1: São 17 horas, 17. Aqui na 106.3 FM, boa tarde. É o programa Viola Sertaneja, 17 horas, agora sim. 17 horas, 17 minutos, aqui na 106.3 FM, é o programa Sou Viola Sertaneja. Estamos chegando, 17. É o programa Viola Sertaneja, está rodando, estamos chegando, estamos no ar. É o programa Viola Sertaneja aqui na 106.3 FM, boa tarde para você que está na live do Facebook. Boa tarde também para você que está no, com o rádio ligado, está na residência, está no conforto do seu lar, está no seu veículo, onde é que você esteja, levanta o volume. Dezessete, 18, vamos que vamos, programação Viola Sertaneja. Vamos agradecer a Deus por estarmos aqui mais um dia. Meu irmão, é mais um dia no calendário da sua vida que se vai, né? Obrigado, Senhor, por essa oportunidade também de nós termos aí mais uma tarde de Viola Sertaneja. Obrigado, Senhor, por essa oportunidade. Eu também quero cumprimentar todos os meus colegas da 106.3 FM. Boa tarde a toda a diretoria da Rádio Comunitária não, em 106.3 FM, no, em nome do presidente José Neribolim. Boa tarde! Quero cumprimentar a todos que trabalham por aqui também, o Gilson Rafael na parte técnica, a Maru Corbe na parte administrativa e todos os meus colegas locutores, a todos que trabalham por aqui. Boa tarde, meus irmãos!

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2: É, são 17 horas e 22 minutos, 17 e 22, aqui na 106.3 FM, programa Viola Sertaneja, na companhia do teu amigo Machado. Vamos que vamos, vamos até as 19 horas, mais ou menos desse jeito. É, você pode entrar na live do Facebook e pedir a música de sua preferência. Chegando aí, Trio Parada Dura, Pássaro Sem Ninho.

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5: É 106,16, edição 17:27, aqui na 106.3 FM, onde você ouve as melhores músicas sertaneja. Tapete da Sala, Lady Laura.

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4: Que legal. É, são 17 horas e 30 minutos, 17 e 30. Boa tarde, Francisco Beltrão. Boa tarde, capital do sudoeste do Paraná. Boa tarde para você que está com o rádio ligado na 106.3 FM. Para você que está na live do Facebook, levanta o volume. Você está acompanhando o teu amigo Machado aqui na 106.3 FM. Obrigado, obrigado pela companhia de quem está na live do Facebook pedindo música. É, eu quero agradecer então quem está aqui. Ana Maria, já está aqui tua música. Boa tarde, boa tarde. Boa tarde, meu povo. Jurema Costa Rock. Boa tarde, Ju. Como é que tá? Ju tá vendendo por demais, né? Ju tá vendendo janta aí como nunca vendeu, né, Ju? Então, quinta-feira nós temos grandioso jantar no Clube da Viola, dentro do Parque de Exposições Jaime Canes Júnior. Você é o nosso convidado para prestigiar nossos cantores, nossas cantoras. É dois porco a paraguaio, mais cuca, polenta. Opa, polenta não, né? Mandioca, saladas diversas, arroz. Ah, de coisa boa que vai ter, né, Ju? É exatamente, né? Ivete Faedo, boa tarde, boa tarde. A Ivete também tá vendendo pra caramba, né, Ivete? Mato Grosso e Matias, Ana Maria está pedindo Morena Criminosa, Teodoro e Sampaio. Levanta o volume, Ana Maria!

São 17h34, 17h34, aqui na 106.3 FM. Eu quero atender a Ivete Faedo, que está pedindo Mato Grosso e Matias. Levanta o volume, Ivete Faedo. 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Agora sim, Mato Grosso e Matias, mistérios.

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1: É, são 17 horas e 40 minutos, 17h40, boa tarde, boa tarde para todos que estão na live do Facebook. Ivete Faedo está pedindo Pedro Soberano, e vai também, vai ser um show de bola esse jantar do Clube da Viola, é verdade, né, Ivete, vai ser uma janta caprichada, saborosa. Boa tarde, meu amigo Cleucir Correia Quadros, boa tarde, que parceria, Cleucir, adorei, quero parabenizar o Cleucir pelo som. Ana Maria precisa de ver que som lá na festa dos motoristas. 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Que

0: São 17 horas e 45, 17h45, aqui na 106.3 FM. Boa tarde para você que está na live do Facebook. Boa tarde, meus irmãos. Tudo certinho? Boa tarde para você também que está em casa, né? Está no seu veículo, está curtindo o seu lar, no conforto de sua residência. É, levanta o volume. Aqui é só música sertaneja. Você pode baixar o aplicativo da Rádio Anauí, você pode entrar também no Facebook ou pode ligar para cá também pedindo aquela música de sua preferência aqui no programa Viola Sertaneja, que vamos até às 17 horas, em nome da Fazenda Guabiju. 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É, levanta o volume, Idalino Menegoto. Transfere, manda lá pro teu pessoal. É exatamente, né? Pessoal lá da Fazenda Guabiju, que estão na peleia, na lida de campo, é lá no fundo da grota, lá no interior de Salgado Filho. É, manda pra eles lá, Idalino Menegoto. César e Paulinho, alma sertaneja.
1: De tudo, com amor, dedicação e vontade de vencer. É isso.

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1: É, são 17h53, 17h53, aqui na 106, onde você ouve as melhores músicas sertanejas. Boa tarde, Fátima Carletti. Boa tarde, Fátima. Tudo certinho, minha querida? Ela que ouvi, é Zezé de Camargo e Luciano. Por amor, deixa eu ir. Levanta o volume, Fátima Carletti.

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0: 6:06.
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3: São 18 horas e 6 minutos, 18 e 6, aqui na 106.3 FM. Boa tarde, boa tarde. Ana Maria, que está pedindo Rio Negro e Solimões. 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Vai para todos os colaboradores lá do restaurante Casa Grande, Rio Negro e Solimões.

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1: Olá, meu amigo, olá, minha amiga ouvinte. Alegria estar com você nesta hora, neste momento, no fim de tarde, terça-feira. Estamos juntos para rezar, para pensar sobre a vida, meditar e acolher a bênção que Deus quer nos dar. Afinal, Deus está sempre querendo nos abençoar. Ele está sempre pronto. Basta abrirmos o nosso coração, sintonizarmos com Ele, fazermos o bem. O pensamento de hoje é: não despreze um bom conselho só porque ele chegou de lábios que você julga menos puros. Deus ajuda os homens por meio dos próprios homens e às vezes se serve de pessoas que não são perfeitas para dar-nos avisos importantes. Meditemos a canção.

Vamos rezar juntos. O anjo do Senhor anunciou a Maria, e ela concebeu do Espírito Santo. Ave Maria, cheia de graça, o Senhor é convosco. Bendita sois vós entre as mulheres, e bendito é o fruto do vosso ventre, Jesus. Santa Maria, Mãe de Deus, rogai por nós, pecadores, agora e na hora da nossa morte. Amém. Eis aqui a escrava do Senhor, faça-se em mim segundo a vossa palavra. Ave Maria, cheia de graça, o Senhor é convosco, bendita sois vós entre as mulheres, e bendito é o fruto do vosso ventre, Jesus. Santa Maria, Mãe de Deus, rogai por nós, pecadores, agora e na hora de nossa morte. Amém. E o Verbo se fez carne e habitou entre nós. Ave Maria, cheia de graça, o Senhor é convosco, bendita sois vós entre as mulheres, e bendito é o fruto do vosso ventre, Jesus. Santa Maria, Mãe de Deus, rogai por nós, pecadores, agora e na hora de nossa morte. Amém. Rogai por nós, Santa Mãe de Deus, para que sejamos dignos das promessas de Cristo. Oremos. Derramai, ó Deus, a vossa graça em nossos corações, para que, conhecendo pela mensagem do anjo a encarnação do vosso Filho, cheguemos por sua paixão e cruz à glória da ressurreição. Por Cristo nosso Senhor. Amém.

0: E agora sobre você, a bênção de Deus. Por intercessão de Nossa Senhora, o Deus de amor que está sempre em atividade, que está sempre olhando por nós, abençoe a tua casa, a tua vida, o teu trabalho, aquilo que precisa de resolução, as tuas decisões, e te conduza a uma vida sempre mais plena, mais feliz e mais vibrante. Deus quer ver você buscando o melhor todos os dias. Por isso, Ele te abençoa. Em nome do Pai, do Filho e do Espírito Santo. Amém.
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0: Obrigada.
1: Meus amigos, Guilherme Santiago.

0: Que bom, Marciano, que bom.
1: Beleza.
0: Ai, ai, ai. Segura.
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são 18h28 aqui na 106.3 FM, programaço Viola Sertaneja. Boa tarde, Carmes Mânica, boa tarde, boa noite, manda uma música com trio parada dura, cruz pesada, dá-lhe a pouquinho, Carme. É, eu estou aqui fazendo umas contas, acertando uns briques aqui, né, do Clube da Viola, da Festa dos Motoristas, e estamos fazendo o programa também, né? Meu amigo Valdir Varela, da Paranatintas, boa tarde para a senhorita Dilce Padilha, olha só, levanta o volume, que é a 106.3 FM.

São 18 horas 33 minutos, 18h33. Carmes Mânica, ela que está pedindo, Alain Aladim. É isso mesmo, Carme? Levanta o volume, Carmes Mânica. Boa tarde, Jair Neze. Boa tarde, Dilce. Boa tarde, Valdir Varela. Chegando aí, a pedido da Carmes Mânica, Alain Aladim, Remédio Veneno.

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3: Você... É, são 18 horas e 40 minutos, 18 e 40, aqui na 106.3 FM, nós ouvimos Gilberto e Gilmar, a indicação foi da Ana Maria, agora quero cumprimentar Carmes Mânica, lá da Ponte Nova do Cotegipe, boa noite, Carmes, está aí o trio Parada Dura, a seu pedido.

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São 18 horas e 46 minutos, 18 e 46, aqui na 106.3 FM, onde você ouve as melhores músicas sertaneja, em nome da Mecânica Estoco. 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Chegando aí, de Paulo e Paulino, e vai lá pra equipe da Mecânica Estoco.

É 18 horas e 53 minutos aqui na 106.3 FM, você curtindo as melhores músicas sertaneja. Vamos que vamos! 18 horas e 53 minutos e eu falo em nome da Mangueburg Beltrão. 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Música que é a teu parada dura, aceita que dói menos.

É, já são 19 horas aqui na 106.3 FM. A partir de agora nós temos então compromisso com uma voz do Brasil. Fiquem todos com Deus e amanhã o Machado retorna às 17 horas com as melhores músicas sertaneja pra você, meu irmão. Fiquem todos com Deus e até amanhã, se Deus nos permitir.

0: de atos severos de violência. Por isso, havia a necessidade de uma atuação rápida para que a gente não tivesse a possibilidade de ocorrer qualquer sinistro.
1: Já a Operação Lívia investigou uma rede criminosa que utilizava de plataformas virtuais para atrair adolescentes e incentivá-los à prática de violência. A investigação foi conduzida pela Polícia Civil de Mato Grosso do Sul, após a morte de uma menina de 13 anos. A Secretária Nacional de Acesso à Justiça, Sheila de Carvalho, comentou que a operação conseguiu impedir outros crimes.
2: A operação permitiu evitar que mais uma menina fosse vítima, que já estava mapeada para isso acontecer nos próximos dias. Então, esse esforço integrado que a gente tem realizado é para manter as nossas mulheres vivas.
1: Nas duas operações, o Laboratório de Operações Cibernéticas atuou na análise de evidências digitais, na identificação de conexões entre investigados e na articulação entre as forças de segurança envolvidas. O ministro da Justiça e Segurança Pública, Wellington César Lima e Silva, destacou a importância do trabalho integrado.
3: Nós temos um fluxo de cooperação permanente com a Polícia Federal, com as polícias civis dos diversos estados, com os ministérios públicos dos diversos estados, com os diversos órgãos de inteligência. Esse tipo de colaboração possibilita uma atuação integrada e qualificada no combate a esses crimes.
1: As investigações permanecem em andamento para análise do material apreendido, a identificação de outros envolvidos e a responsabilização dos investigados, conforme o avanço dos respectivos inquéritos policiais. Lembrando que os casos de violência contra mulheres podem ser denunciados pelo Ligue 180, que funciona 24 horas por dia, gratuitamente. Reportagem Márcia Fernandes.
4: E estão abertas as inscrições para o curso Gestoras em Rede, voltado à formação de gestoras estaduais e municipais que atuam com políticas públicas para as mulheres.
5: A capacitação é gratuita e será realizada de forma online.
6: Estão abertas as inscrições para o curso Gestoras em Rede, Formação em Gestão de Políticas Públicas para as Mulheres. A iniciativa é destinada a gestoras estaduais e municipais responsáveis pela elaboração, coordenação e implementação de ações voltadas à promoção dos direitos das mulheres. O curso é gratuito, tem carga horária de 96 horas e vai ser realizado com atividades online, ao vivo e também em formato assíncrono. A formação integra uma estratégia nacional de fortalecimento da gestão pública e de cooperação entre União, estados e municípios. O objetivo é oferecer instrumentos para planejamento, execução, monitoramento e avaliação das políticas públicas, além de criar uma rede permanente de troca de experiências entre as equipes que atuam nos organismos de políticas para as mulheres. Ao final do curso, as participantes devem elaborar diagnósticos e planos de ação voltados aos próprios municípios e estados. Para se inscrever, acesse gestorasemrede.com.br. Claudimário Carvalho, para a Voz do Brasil.
5: As propagandas e publicidades sobre apostas de cota fixa, as chamadas bets, passaram a ter novas regras voltadas à proteção aos consumidores.
4: Elas estabelecem, entre outras coisas, limites sobre o que pode ser dito nessas propagandas, responsabilização solidária de quem veicula as publicidades e proteção às crianças e aos adolescentes.
5: Além disso, as propagandas de bets terão também que exibir mensagens de alerta sobre os riscos envolvidos nas apostas.
4: Sobre tudo isso, nós conversamos com a secretária de Prêmios e Apostas do Ministério da Fazenda, Daniele Correia.
5: Eu e Mariana Jungmann também falamos com ela sobre saúde e bets. Acompanhe.
7: Secretária Daniele Correia, muito bem-vinda à Voz do Brasil. Vamos falar um pouco sobre essas duas portarias que regulam a publicidade sobre as apostas de cota fixa. A gente pode traduzir que é uma regulamentação sobre as propagandas de bets, assim, para ficar mais claro para o nosso público. E o que estabelecem essas portarias?
8: Bom, obrigada. Para a gente é sempre importante aqui na Secretaria de Prêmios e Apostas ter a oportunidade de tratar sobre o tema. E, de fato, quando quando a gente está falando dessas duas portarias, as portarias mais recentes aqui, a gente está falando desse universo de publicidade, propaganda e ações de marketing nesse mercado de aposta de cota fixa. Acho que é sempre importante dizer que esse mercado de aposta de cota fixa é um serviço público, né? E a lei, a 14.790, é a lei que traz ali a regulamentação e traz ali diretrizes legais na implementação não só desse tema de publicidade, mas diversos outros temas. E a nova portaria interministerial ali, a 73, ela traz ali, reforça alguns conceitos, acho que amplia ali a questão da proteção ao consumidor apostador. Mas também traz ali a distribuição da responsabilidade solidária em todo esse veículo de comunicação, de divulgação, seja pessoas físicas e jurídicas, nesse mercado de apostas. E a gente tem uma outra portaria que altera a portaria que trata de jogo responsável, que trata dessas obrigações também legais que os agentes operadores precisam cumprir entre publicidade, ações de marketing e propaganda, que é justamente as frases de advertência, né? O 18+, e foi importante para a gente ali trazer e clarificar sobre o tema.
5: Essas frases de advertência, né, que vão ter que conter nas publicidades, elas devem dizer o quê? E que tipo? E por que que esse tipo de mensagem é importante, secretária?
8: Bom, as frases é: o Ministério da Fazenda adverte. E aí você tem: aposta não é investimento. Essa é uma das frases. A outra é: apostar pode causar dependência. Né? E uma questão de que apostar faz você perder dinheiro. Então, é justamente nessa perspectiva, seja da saúde mental, seja da saúde financeira, do endividamento.
5: Ainda falando das mensagens, ela tem um tamanho mínimo, né? Ou seja, tem que estar num formato legível, facilmente visível, né, para o consumidor.
8: Exatamente. A gente traz ali, e aí, de novo, né, a necessidade de que eles estejam ali num tamanho mínimo de 10%, e a gente reforça, inclusive, nessa nova portaria, que eles precisam estar de uma maneira horizontal, né? Porque muitas vezes, né, tornar essa frase de uma maneira muito mínima e verticalizada dificulta até a leitura por parte, né, da sociedade.
7: Praticamente escondendo a frase.
8: Exatamente.
7: Né?
8: Então, a necessidade de se ter isso de maneira legível, né, num contraste visual ali também, né, você ter um fundo ali que a pessoa consiga ler. E eu acho que são todas essas informações que são importantes.
7: Agora, um outro ponto importante dessa nova regulamentação sobre a publicidade de jogos é que ela passa a responsabilizar também quem faz a propaganda, né? Quem veicula a propaganda. E aqui a gente está falando, inclusive, dos influenciadores digitais, secretária, dos veículos de comunicação, e aí enxergando os influenciadores digitais também como uma espécie de veículo de comunicação, é isso? O que está previsto nessa responsabilização?
8: Sim, a ideia é a portaria, ela traz isso tanto voltado para pessoas físicas quanto para pessoas jurídicas, né, que veiculem, que distribuem, que impulsionem, né, que propaguem, não só a questão das bets ilegais, aí eu acho que é importante também, né, você ter essa responsabilização, porque quando você está falando de um ambiente ilegal, você não tem essas ferramentas à disposição daquele consumidor, daquele apostador, então, né, você fica muito mais frágil no desenvolvimento de riscos e de transtorno de jogo e do endividamento, então elas não precisam cumprir as regras e também no processo, né, de junto com as operadoras legalizadas, mas no processo de cumprir o que está dizendo ali a lei, né, no sentido e das portarias, reforçado agora pela portaria interministerial, no sentido de que o jogo, ele tem restrições na sua publicidade, né? Você não pode dizer que o jogo, ele substitui a renda, você vai ficar socialmente aceito, né? Você é mais bonito porque você joga. Então, a própria proteção que a gente comentou aqui, né, da criança e do adolescente, então você não pode veicular para a publicidade para criança, né? A criança não pode ser alvo da publicidade, ela não pode estar na publicidade. Então, eu acho que a distribuição da responsabilidade aí, eu acho que é importante, né, nesse mercado.
5: Secretária, esse tipo de regulação sobre a publicidade deve ter efeito para reduzir a quantidade de apostas, né? Especialmente nos casos de compulsão, não é isso?
8: A ideia é justamente isso, né? Se você está num ambiente ou no mercado onde você está falando de entretenimento, né? E quando isso passa, isso não é mais um entretenimento, isso não, você está colocando aquela pessoa em risco, né? Então, de novo, essa é uma série de mecanismos que eu acho que é importante, né, colocar à disposição. E aí eu queria ter a oportunidade aqui para dizer que a gente lançou no final, obviamente, o Ministério da Fazenda, junto com a SPA, isso já estava na agenda regulatória, a gente lançou a plataforma centralizada de autoexclusão. Então, hoje, se um cidadão ele não quiser estar, apostar, ou ele não quiser estar nessa atividade, ou, enfim, estar nesse mercado, ele pode utilizar essa plataforma, onde você fica autoexcluído de todas as plataformas autorizadas pela SPA em âmbito nacional. E aí você pode dizer se é por um prazo determinado ou por um prazo indeterminado. Então, você pode se autoexcluir por um mês, por 3 meses, por 6 meses, por 9 meses, por 12 meses, ou indeterminado. E lá, você pode dizer o motivo também. E a gente percebe que um dos principais motivos é justamente a perda de saúde, de controle mental, né? Então, acho que, de novo, essa é uma outra ferramenta também à disposição de qualquer pessoa da sociedade, obviamente, né? Que queira utilizar. E a gente traz ali uma série também de outras questões, como ferramenta de autoteste da saúde, autoteste financeiro. Enfim, são todos os mecanismos e ferramentas nessa questão do jogo responsável.
7: É importante aqui a gente lembrar também que quem estiver identificando que tem problemas de saúde mental relacionados à questão do jogo, deve procurar ajuda,
8: sim,
7: né, secretária?
8: Exatamente.
7: E aí dentro do SUS a gente tem possibilidades, sim, de acompanhamento e de tratamento, né?
8: Exatamente. A gente tem um acordo de cooperação técnica com o Ministério da Saúde, que é um grande parceiro. A gente, ano passado, começamos com um grupo de trabalho interministerial, junto com o Ministério da Saúde, Ministério do Esporte, a Secretaria de Comunicação Social, justamente nesse trabalho de se pensar, né, quais são as ferramentas. Porque quando você tem identificação de que você tem um risco, né, ou desenvolvimento de um potencial risco ali, você também precisa procurar caminhos. Então, o SUS, ele desenvolveu ali, ele fez um trabalho junto com toda a rede de colaboradores, não só da Unidade Básica de Saúde, mas também do próprio CAPS, né, na formação, né, no desenvolvimento da capacitação dessas pessoas, no recebimento dessas pessoas, na identificação dessas pessoas. Também fez ali um teleatendimento, então eles construíram, desenvolveram um teleatendimento voltado para essa parte de transtorno do jogo, de identificação, e o desenvolvimento ali de capacitação junto às unidades do CAPS, né, mais próximo da localidade da pessoa. Então, a gente também, na página da plataforma centralizada de autoexclusão, a gente fornece todos esses telefones, esses endereços, a página do DataSUS, se a pessoa também quiser fazer o seu autoteste da saúde, né, porque você se identifica, mas você precisa também achar um caminho ali.
7: Muito bem, nós conversamos com Daniele Correia, secretária de Prêmios e Apostas do Ministério da Fazenda. Secretária, muito obrigada pela sua entrevista à Voz do Brasil.
8: Obrigada a vocês.
4: Como nós ouvimos, o Sistema Único de Saúde oferece ajuda para quem enfrenta problemas relacionados a jogos e apostas.
5: O serviço de teleatendimento em saúde mental teve início em março e, a partir de hoje, oferece 100 mil acompanhamentos por mês.
4: O atendimento é remoto, sigiloso e pode ser o primeiro passo para o acesso à rede pública de cuidados.
9: Segundo o Ministério da Saúde, mais de 25 milhões de pessoas fizeram apostas em 2025. Desse total, cerca de 4,4% apresentam dependência de jogos, condição que pode causar prejuízos à saúde mental, às finanças e às relações pessoais. Alguns sinais podem indicar a necessidade de buscar ajuda, como o aumento do tempo ou do dinheiro gastos com apostas, preocupação constante com jogos e mudanças no sono, no humor, na rotina ou nos relacionamentos. O Sistema Único de Saúde oferece atendimento sigiloso para pessoas que enfrentam esse problema. O serviço funciona como porta de entrada para a rede de atenção psicossocial e disponibiliza orientação, acompanhamento profissional e apoio também aos familiares, como explica o ministro da Saúde, Alexandre Padilha.
10: Então, além de abrir a porta do cuidado individual, de quem sofre com vício e dos seus familiares, a gente está abrindo uma outra porta, que é ter um diagnóstico cada vez melhor do problema, para ter ações cada vez mais preventivas, regulatórias.
9: Para acessar o atendimento remoto, basta entrar no aplicativo ou na versão web do Meu SUS Digital, fazer login com a conta gov.br, acessar a área de mini-apps e selecionar a opção Problemas com jogos de apostas. Em seguida, o usuário responde a um autoteste que auxilia na identificação do tipo de cuidado mais adequado. Quando o resultado indica risco moderado ou elevado, o encaminhamento para o teleatendimento é feito pela própria plataforma. Nos demais casos, são apresentadas orientações sobre os serviços disponíveis na rede de atenção psicossocial. De acordo com o Ministério da Saúde, o serviço remoto teve início em março e passa a oferecer 100 mil atendimentos mensais, explica o diretor do Departamento de Saúde Mental, Marcelo Quimate Dias.
11: Então, nessa primeira ação, nós tínhamos uma média de mais ou menos uns 600 atendimentos por mês. Tivemos uma procura muito grande e, a partir de agora, a gente vai passar a oferecer até 100 mil atendimentos por mês.
9: Quem preferir, também pode procurar atendimento presencial em uma unidade básica de saúde. No local, a pessoa e seus familiares recebem acolhimento, orientação e avaliação inicial. Quando necessário, a equipe pode encaminhar o paciente para o Centro de Atenção Psicossocial, o CAPS, onde é oferecido atendimento multiprofissional. Reportagem Thaís de Araújo.
5: E relembrando, pela plataforma de autoexclusão é possível solicitar o bloqueio do acesso às plataformas de apostas.
4: Para isso, basta acessar a página da ferramenta e entrar com a conta gov.br.
5: Doadores de sangue que colocaram piercing, fizeram tatuagens ou cirurgias não precisam mais esperar 12 meses para voltar a doar.
4: Pois é, as regras para doação foram atualizadas e devem estar implantadas nos hemocentros do país até setembro.
5: O objetivo é aumentar os estoques de sangue, garantindo a qualidade e a segurança do material.
12: Doar sangue salva vidas. Para se ter uma ideia, uma única doação pode ajudar até 4 pessoas. A funcionária pública Axa Cruz, que mora em Brasília, já doa sangue há 16 anos.
13: Um ato tão simples, rápido e que pode salvar vidas. Então eu me sinto muito honrada. 3 vezes por ano, inclusive uma delas é no dia do meu aniversário. Para mim já virou uma tradição.
12: E quem recebe esse sangue pode ficar tranquilo. Todo o material coletado passa por um rigoroso controle de qualidade e por testes que garantem a segurança das transfusões. Para reforçar ainda mais esse controle e ampliar a segurança de doadores e pacientes, o Ministério da Saúde atualizou os regulamentos técnicos que orientam os serviços de hemoterapia em todo o país, como explica a gerente de captação de doadores do Hemocentro de Brasília, Kelly Barbie.
14: Cada vez mais no sentido de aprimorar, de melhorar os exames para testar uma qualidade cada vez maior desse sangue coletado. Então, você não vai precisar esperar mais 12 meses para muitos impedimentos. A maioria agora é de 4 meses. Como eu falei do piercing, da tatuagem, de medicamentos, de cirurgia, enfim, a novidade é muito boa e muito bem-vinda.
12: O Felipe, que doa sangue há 30 anos, sabe da importância desse ato de amor.
15: Ah, me traz um sentimento muito bom, né? Um sentimento de solidariedade com o próximo. E, além disso, a gente nunca sabe quando vai precisar, um familiar também, né? Então, é muito importante. Eu saio com o coração aquecido.
12: E para você que nunca doou sangue, é muito simples. Basta procurar um hemocentro mais próximo, ter entre 16 e 69 anos, pesar no mínimo 50 quilos e estar em boas condições de saúde. Não apresentar sintomas de gripe, resfriado ou febre. Não precisa estar em jejum, mas nas 4 horas que antecedem a doação, deve evitar a ingestão de comidas gordurosas. Reportagem Cleide Lopes.
4: Se você é responsável por crianças ou adolescentes com menos de 15 anos, fique atento.
5: A campanha nacional de multivacinação já começou em todos os postos de saúde do país.
4: Essa é a chance de proteger o público infanto-juvenil contra doenças como poliomielite, influenza e hepatites.
5: O dia D da campanha vai ser em 22 de agosto e a mobilização vai até 1º de setembro.
16: A campanha nacional de multivacinação teve início nesta segunda-feira e vai até 1º de setembro. Crianças e adolescentes menores de 15 anos são o foco principal para atualizar a caderneta de vacinação. Pela campanha, são ofertados os imunizantes previstos no calendário nacional de vacinação do Ministério da Saúde, como poliomielite, tríplice viral, hepatites A e B, febre amarela, HPV, influenza, Covid-19 e dengue. Para receber a vacina, basta comparecer à unidade básica de saúde mais próxima da sua residência e levar documento de identificação, cartão do SUS, se tiver, e a caderneta de vacinação. Já o dia D da mobilização será em 22 de agosto. Para informações sobre horários de atendimento e disponibilidade das vacinas, basta consultar a unidade de saúde do seu município. Priscila Machado, para a Voz do Brasil. Contribuintes que têm pendências com a Receita Federal, começou a valer hoje mudanças no atendimento presencial relativas ao imposto de renda.
5: A portaria proíbe o fornecimento de cópia de declaração do imposto e recibo de entrega nas unidades de atendimento.
16: Saiba o que muda no atendimento com Daniele Popov.
17: Portaria publicada nesta segunda-feira traz mudanças como a proibição do fornecimento de cópia da declaração do imposto sobre a renda da pessoa física. A entrega do recibo relativo à declaração também foi proibida nas unidades de atendimento da Receita. As mudanças foram adotadas para reduzir os riscos de acesso indevido a informações protegidas por sigilo fiscal, já que documentos como a declaração do imposto de renda contêm dados pessoais sigilosos e que podem ser usados indevidamente. A partir de agora, a cópia da declaração e o recibo de entrega passam a ser disponibilizados exclusivamente por canais que utilizam mecanismos de autenticação e controle de acesso. Outras alterações que a portaria traz são ajustes relacionados ao atendimento presencial, ao atendimento orientado e à recepção de documentos em processos de atendimento digital. Daniele Popov para a Voz do Brasil.
5: Curso Nacional de Escrita Criativa tem inscrição aberta até quarta-feira, dia 5 de agosto.
16: Com ele, o participante vai aprender a produzir textos que buscam envolver, emocionar ou prender a atenção do leitor ou ouvinte por meio da criatividade na linguagem, na estrutura e na narrativa.
5: A chamada pública vai selecionar 1.000 participantes.
16: Os selecionados vão receber de forma gratuita formação em escrita criativa em todas as regiões do país.
5: Mais informações no site da Universidade Federal do Rio Grande do Sul, em ufrgs.br/territórios da escrita.
16: E essas foram as notícias do governo federal.
5: Uma realização da Secretaria de Comunicação Social da Presidência da República.
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5: Fique agora com as notícias do Poder Judiciário e do Congresso Nacional. Boa noite.
16: Boa noite para você e até amanhã.

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2: CNJ aprova perda do cargo de juiz e extingue a aposentadoria compulsória como punição máxima.
3: Para o STJ, olheiro que atua durante venda de drogas responde por tráfico, não por colaboração.
2: Eletricista terá plano de saúde mantido, mesmo após ter sido demitido.
3: Boa noite, eu sou Marcela Luiza.
2: E eu sou Marta Ferreira.
3: O Conselho Nacional de Justiça aprovou nesta terça-feira a perda do cargo de juiz e acabou com a aposentadoria compulsória como punição máxima a magistrados que cometerem infrações graves.
2: Pelas novas regras, nos casos mais graves, o juiz poderá ser colocado em disponibilidade com proposta de perda do cargo.
3: Nessa hipótese, o magistrado será imediatamente afastado das funções e passará a receber remuneração proporcional ao tempo de contribuição até a decisão definitiva do Supremo Tribunal Federal.
2: Com isso, o CNJ adequa as normas ao entendimento firmado em maio pela primeira turma do STF, segundo o qual a aposentadoria compulsória deixou de ter fundamento constitucional como sanção disciplinar após a reforma da Previdência.
3: Em 10 meses, gestão do ministro Edson Fachin responde por 10% das aposentadorias compulsórias do Conselho Nacional de Justiça.
2: Hoje, o plenário do CNJ extinguiu a aposentadoria compulsória como punição máxima a juízes que cometerem infrações graves. Pablo Lemos.
4: No início da sessão desta terça-feira, o presidente do STF e do Conselho Nacional de Justiça, ministro Edson Fachin, destacou alguns dados sobre os processos disciplinares julgados pelo Conselho.
5: Do final de setembro a julho deste ano, esse plenário concluiu o julgamento de 24 processos administrativos disciplinares, aplicando 11 penas de aposentadorias compulsórias, 8 disponibilidades, 4 censuras e 1 advertência. Ainda em sede de revisão disciplinar, foram aplicadas outras 2 penas de aposentadoria compulsória e mais 2 de disponibilidade. Assim, 14 juízes que cometeram faltas gravíssimas foram afastados dos quadros da magistratura. Trata-se de 10% do total de aposentadorias compulsórias até hoje aplicadas pelo CNJ, sendo essa a penalidade administrativa mais grave até então vigente.
4: Fachin destacou que a atuação disciplinar é uma das competências constitucionais mais relevantes do CNJ para a preservação da confiança da sociedade no judiciário.
3: Quem atua como olheiro ou vigilante de forma integrada e indispensável à comercialização de drogas responde pelo crime de tráfico e não por colaboração como informante.
2: Essa conclusão é do STJ, Fátima Uchoa.
6: Moradores de Goiânia enviaram um vídeo a policiais militares com 2 homens comercializando drogas. Um vendia entorpecentes enquanto o outro permanecia ao lado observando a movimentação. Os policiais os abordaram e concluíram que o segundo homem era um vigilante durante a negociação. A Justiça de Goiás considerou que ambos atuavam na comercialização das drogas, cada um com papel específico no crime. A quinta turma do STJ negou provimento ao recurso da Defensoria Pública que buscava desclassificar a condenação por tráfico de drogas para o delito de informante. Segundo o relator ministro Ribeiro Dantas, quem permanece ao lado do vendedor e ajuda a garantir a segurança da negociação participa diretamente da prática do crime.
3: Eletricista terá plano de saúde mantido mesmo após ter sido demitido.
2: Para o TST, por se tratar de contrato de trabalho, a Justiça Trabalhista tem competência para julgar o caso. Larissa Batista.
7: O eletricista foi demitido após 37 anos de trabalho e foi informado que poderia continuar com o plano de saúde da empresa. Porém, a única opção oferecida pela companhia de energia representava um aumento de mais de 5 mil na mensalidade. No TST, ficou decidido que a empresa deve garantir, tanto para o eletricista quanto para os dependentes dele, o mesmo plano de saúde dos trabalhadores ativos. Ainda cabe recurso da decisão.
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3: Uma boa noite.
2: Boa noite.
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9: Eu sou Paula Groba.
10: E eu sou Humberto Pinheiro.
9: E estes são os destaques de hoje do Jornal do Senado, que começa agora.
10: Botão do pânico para corridas por aplicativo avança no Senado.
9: Incentivo à violência contra a mulher pode virar crime específico.
10: Leis ambientais aprovadas pelo Congresso serão analisadas pelo STF.
9: Boa noite.
10: Boa noite.
9: Mais segurança para motoristas e passageiros de aplicativos de transporte. Um projeto em análise no Senado prevê a criação de um botão do pânico para ser acionado em situações de violência durante as corridas.
10: A proposta já foi aprovada pela Comissão de Ciência e Tecnologia e agora será discutida pela Comissão de Transparência e Defesa do Consumidor. A reportagem é de Herman Kulitz.
11: O botão do pânico tem por objetivo aumentar a segurança, tanto dos passageiros quanto dos motoristas de transporte por aplicativo, como Uber e 99, e deve ser acionado em casos de violência. O texto original do senador Carlos Viana, do PSD de Minas Gerais, determinava um cadastro prévio com foto do titular da conta e do cliente que irá embarcar, e reconhecimento facial antes de cada viagem. Mas, na Comissão de Ciência e Tecnologia, o relator, senador Carlos Portinho, do PL do Rio de Janeiro, conseguiu aprovar duas alterações. Eliminou a exigência de reconhecimento facial e exigiu identificação visível nos veículos usados para o transporte pago privado de passageiros. Portinho falou sobre a importância da regulamentação.
12: O motorista também vai estar seguro, porque ele, sabendo quem é o usuário, se amanhã ele sofrer algum crime, ele fica muito vulnerável e ele poder identificar, não só com os dados na plataforma, mas reconhecimento da foto, né, ou de um documento com foto.
11: O projeto aguarda a análise da Comissão de Transparência e Defesa do Consumidor. Se aprovado, segue para a Câmara dos Deputados.
9: E já está na Comissão Mista de Orçamento, a medida provisória que abre crédito extraordinário para garantir o pagamento do apoio financeiro do governo a produtores e importadores de combustíveis.
10: O objetivo é evitar que a elevação de preços por causa da guerra no Oriente Médio gere aumento da inflação nos custos de transporte, com efeito em cascata nos demais setores da economia. Repórter Alexandre Campos.
13: São 3 bilhões 473 milhões de reais que serão usados para compensar o aumento do valor de compra desses insumos no mercado internacional em decorrência dos conflitos no Oriente Médio. O senador Jax Wagner, do PT da Bahia, lembrou que se nada for feito, a elevação do preço dos combustíveis poderá prejudicar toda a economia.
14: Aí o presidente tem que reagir para evitar que, inclusive, se comprometa a economia nacional, provocando uma inflação acima daquilo que a gente já tem da meta que está colocada.
13: Líder da oposição no Congresso Nacional, o senador Isalci Lucas, do PL do Distrito Federal, cobrou fiscalização.
15: Tem que ver agora o controle disso, né? Tem que controlar para ver se realmente, na bomba, se o consumidor vai sentir isso, né? E corre o risco de você dar isenção, fazer tudo isso e o preço continuar do mesmo jeito.
13: Como a medida provisória tem força de lei, a Agência Nacional do Petróleo já pode repassar aos produtores e importadores de combustíveis e óleo diesel os valores do apoio financeiro nessas operações, desde que comprovadas as importações.
9: Já está em vigor a lei que destina parte do dinheiro das BETs para o Fundo da Polícia Federal.
10: O FUNAPOL foi criado em 1997 para financiar e estruturar as operações do órgão. Repórter Pedro Pincer.
16: A lei determina que o Fundo para Aparelhamento e Operacionalização das Atividades FIM da Polícia Federal, o FUNAPOL, deverá receber até 3% dos recursos obtidos pelo governo com apostas de cota fixa, conhecidas como BETs. Esses recursos, antes cortes direcionados à Seguridade Social vão cobrir gastos com a saúde dos servidores da PF, além de retribuição por atividade extraordinária. O repasse dos recursos das apostas está previsto para ocorrer de forma gradual, 1% em 2026, 2% em 2027 e 3% a partir de 2028. O senador Randolfe Rodrigues, do PT do Amapá, ressaltou a importância desse dinheiro para a Polícia Federal.
17: O morador dos morros cariocas, o morador das favelas desse país, são igualmente vítimas do crime organizado quanto o cidadão que mora nos locais nobres. Para combater, precisa de polícia estruturada e precisa de fortalecimento, sobretudo, das instituições federais que têm a função precípua, com inteligência, de investigar o crime e de desarticular o crime. Sem recurso e sem estruturação, não se faz o combate adequado ao crime.
16: Além dessa receita, o FUNAPOL conta com transferências voluntárias de entes federativos ou de organismos internacionais vinculadas a programas de enfrentamento ao crime organizado, doações de pessoas físicas ou jurídicas, nacionais ou estrangeiras, e outras receitas legalmente previstas.
9: Quem incentivar, instigar ou ameaçar outra pessoa para que pratique violência doméstica e familiar contra a mulher poderá ser condenado até 2 anos de reclusão, além do pagamento de multa. É o que prevê um projeto de lei em análise na Comissão de Segurança Pública.
10: A proposta também estabelece aumento de pena quando o crime for cometido durante a vigência de medida protetiva de urgência, utilizar anonimato e envolver compartilhamento ou ameaça de divulgação de dados pessoais, imagens ou informações sensíveis da vítima. O autor do projeto, senador Efraim Filho, do PL da Paraíba, ressalta que a medida é necessária porque a instigação de terceiros, inclusive por meios digitais, contribui para aumentar o ciclo de violência contra a mulher.
18: As medidas protetivas que hoje a lei permita que sejam tomadas contra o agressor possam ser também tomadas contra terceiros que porventura venham a também infligir a ameaça no sentido de desestabilizar a vítima, intimidá-la a ponto de retirar a denúncia ou algo desse tipo.
9: E uma série de ações que questionam decisões do Congresso Nacional com impacto no meio ambiente serão julgadas neste mês no Supremo Tribunal Federal.
10: Os pedidos à Justiça tratam da Lei Geral do Licenciamento Ambiental e do Marco Temporal das Terras Indígenas. Quem explica é o repórter César Mendes.
19: Aprovada em maio do ano passado no Congresso, a Lei Geral do Licenciamento foi criticada pela senadora Elisiane Gama, do Maranhão, por flexibilizar as licenças.
20: Quanto mais flexível, mais possibilidade de desastres.
19: O presidente da República vetou a mudança, mas a derrubada do veto no Congresso em novembro foi elogiada pelo senador Marcos Rogério, do PL de Rondônia.
21: Não somos poderes subalternos, somos poderes iguais.
19: Agora, a Lei Geral do Licenciamento vai passar pelo crivo do STF no julgamento de ações movidas pela Rede, o PSOL e o Partido Verde, questionando a flexibilização das licenças para Sueli Araújo, do Observatório do Clima, inconstitucional.
22: São dispositivos que afrontam a nossa Constituição, e é dever do Supremo afastar essas inconstitucionalidades.
19: O STF julga ainda neste mês ações contrárias ao marco temporal das terras indígenas e à suspensão da moratória da soja.
9: Nas eleições de outubro, o eleitor vai precisar escolher 2 candidatos ao Senado, mas não vale repetir o mesmo nome.
10: Se isso acontecer, o segundo voto será anulado. Saiba mais na reportagem de Marcela Cunha.
23: 2 votos, 2 nomes e 2 vagas. Essa é a conta que o eleitor precisa guardar nas eleições de 2026 para o Senado Federal. Na urna eletrônica, o cargo de senador vai aparecer 2 vezes. Primeiro, o eleitor digita o número de um candidato, confere a foto e confirma. Em seguida, uma nova tela será aberta para a escolha do segundo candidato. Mas não adianta repetir o número para reforçar o voto no candidato preferido. Os votos precisam ser dados a pessoas diferentes. Se o eleitor escolher o mesmo candidato nas 2 vezes, apenas o primeiro voto será válido e o segundo será anulado. A votação em 2 nomes ocorre porque, neste ano, cada estado e o Distrito Federal vão preencher 2 vagas no Senado. O eleitor só poderá poderá escolher candidatos que disputem a eleição na unidade da federação onde ele vota. Mas, segundo o consultor legislativo do Senado, Gilberto Guerzoni, muitos eleitores podem chegar ao dia da votação sem saber que tem direito a duas escolhas.
0: O eleitor, na hora que ele responde à pesquisa, muitas vezes ele até desconhece que tem dois votos, ele desconhece a lista de candidatos e ele não escolheu, né, o seu senador, especialmente o seu segundo senador.
23: A dificuldade aumenta porque o voto para senador divide a atenção do eleitor com as escolhas para presidente, governador e deputados. Para não esquecer nenhuma das escolhas, a recomendação da Justiça Eleitoral é levar uma colinha de papel com o número dos candidatos.
10: Com edição de Paula Groba e trabalhos técnicos de João Lira, o Jornal do Senado fica por aqui. Acompanhe agora as notícias da Câmara dos Deputados. Boa noite.
9: Boa noite e até amanhã.
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4: O plenário pode votar medidas provisórias e projetos ligados ao agronegócio.
5: Câmara aprova a regulamentação da atividade profissional do salva-vidas.
4: Vítima de violência poderá usar recursos de conta conjunta com o marido.
5: Boa noite. A Comissão de Constituição e Justiça da Câmara aprovou proposta que autoriza a mulher em situação de violência doméstica a utilizar recursos depositados em conta conjunta com o marido para se reacomodar em local seguro.
4: A repórter Maria Neves traz mais detalhes sobre o projeto que foi encaminhado para análise dos senadores.
6: Pela proposta da deputada Laura Carneiro, do PSD do Rio de Janeiro, a medida protetiva deverá ser autorizada pelo juiz e a utilização do dinheiro pode ocorrer em qualquer regime de bens adotado pelo casal. Laura Carneiro lembra que a Lei Maria da Penha assegura que mulheres em situação de violência sejam afastadas do lar e acolhidas em abrigo ou local seguro quando houver risco de vida. Entretanto, segundo afirma, levantamento do Instituto Brasileiro de Geografia e Estatística de 2018 mostrou que somente 2,4% dos municípios mantinham casas-abrigo. Os estados gerenciavam outras 43 unidades. Diante disso, a parlamentar ressalta que muitas vezes a vítima de violência é obrigada a permanecer na mesma casa que o agressor e continuar submetida a maus tratos, situação que a proposta busca evitar.
24: Ação de separação demora muito, divórcio demora muito. Durante esse período, ela vai viver como? E como ela não tem como viver, ela acaba não se afastando do lar e continua sofrendo as agressões. Vai chegar um ponto que ela vai acabar o feminicídio. Então o objetivo é que quando ela peça a medida protetiva, quando ela começa a sofrer a violência doméstica, ela tenha uma oportunidade de ter essa violação patrimonial e essa violação econômica minimamente resolvida.
6: Laura Carneiro ressalta ainda que contas conjuntas podem ser livremente movimentadas pelos seus titulares, o que poderia tornar a medida proposta desnecessária. No entanto, recorda que não são raros os relatos de violência

0: apresentou projeto que determina a suspensão imediata da posse e do porte de arma de investigados por violência doméstica. O texto prevê a apreensão da arma em até 24 horas, sem necessidade de decisão judicial específica.
1: Da Vitória explica que o objetivo é diminuir o risco de agressões fatais enquanto houver investigação, processo ou medida protetiva. A matéria está sendo analisada em conjunto com outros projetos semelhantes e, caso seja aprovada nas comissões, pode seguir direto para o Senado.
0: Avança na Câmara projeto de Félix Mendonça Júnior, do PDT da Bahia, que bane das redes sociais condenados por crimes contra mulheres quando as plataformas forem usadas na prática do delito. Pelo texto, as empresas de tecnologia têm 48 horas para excluir as contas.
1: Félix Mendonça Júnior lamenta o fenômeno de monetização e espetacularização da violência de gênero nas redes sociais e que o Brasil figure entre os cinco países com maior número de feminicídios. Por estas razões e para proteger a dignidade humana, ele pede a aprovação da matéria.
2: Justiça.
0: Rodrigo Hollenberg, do PSB do Distrito Federal, questiona o sigilo imposto sobre o registro das visitas ao empresário Daniel Forcaro na prisão. Ele afirma que a população tem o direito de conhecer eventuais vínculos e relações que possam ser relevantes para o caso do Banco Master.
3: Me causou uma grande surpresa a notícia de que a Polícia Federal teria pedido o sigilo sobre as visitas a Daniel Forcaro na prisão. É muito estranho, porque a população quer saber exatamente quem são as pessoas, as autoridades, eventualmente as autoridades, que realizaram negócios com Daniel Forcaro. Portanto, no meu entendimento, não se justifica absolutamente qualquer tipo de sigilo em relação às visitas realizadas a Daniel Vorcaro na prisão.
1: Rodrigo Hollenberg defende ainda a continuidade das investigações sobre o Banco Master e cobra a instalação de uma CPI para apurar as responsabilidades e recuperar recursos. Ele reitera que a apuração é fundamental para garantir transparência e esclarecer os fatos.
2: Saúde.
0: Beto Preto, do PSD do Paraná, é autor do projeto que torna obrigatória a realização de pelo menos uma ultrassonografia morfológica durante o pré-natal oferecido pelo SUS. O deputado explica que a medida busca ampliar a qualidade da assistência prestada às gestantes.
1: Ele lembra que a experiência já foi adotada no Paraná e defende a ampliação da iniciativa para todo o Brasil. Beto Preto afirma que o exame realizado entre a 20ª e a 24ª semana de gestação é importante para avaliar o desenvolvimento fetal e identificar situações que demandem acompanhamento especializado.
4: Por que entre a 20ª e a 24ª semana? Que é o momento que ainda é possível você evoluir para um tratamento cirúrgico intrauterino. Então, esse é um momento importante. O Brasil vai dar um passo gigante no sentido de garantir mais ainda pré-natal correto para as mulheres brasileiras e dizer que no Paraná nós já instituímos esse ultrassom, essa ultrassonografia morfológica já, e isso vem dando muito certo. Queremos expandir para todo o Brasil através desta lei.
2: Homenagem.
0: Raimundo Santos, do PSD do Pará, destaca a criação do Dia Nacional da Música Gospel, celebrado em 9 de junho. O deputado afirma que a lei reconhece a presença do gênero musical em espaços religiosos, plataformas digitais, praças e emissoras de televisão.
5: Qual a importância desse reconhecimento, dessa homenagem à música gospel? A música gospel, na verdade, é o gênero musical que durante, por exemplo, a pandemia do novo coronavírus, foi o gênero mais ouvido e que serviu de alento para tantas pessoas consumidas pelo estresse, pela ansiedade, porque as mensagens da música gospel, elas são mensagens de paz, de amor, de esperança, mensagem também de fé.
1: Raimundo Santos explica que a escolha de 9 de junho faz referência ao nascimento de Frida Wingren, enfermeira, musicista e compositora de hinos cristãos. Ele reforça a relevância da data nacional para a valorização da música gospel e para a cultura brasileira.
0: Josenildo, do PDT do Amapá, apresentou o projeto que institui 29 de junho como Dia Nacional do Pescador Artesanal. O deputado propõe incluir esses trabalhadores

0: na data que atualmente homenageia apenas os praticantes da pesca amadora.
1: Josenildo observa que a medida reconhece a contribuição da pesca artesanal para a economia das comunidades costeiras e ribeirinhas. O parlamentar ressalta que a atividade preserva conhecimentos tradicionais ligados à cultura popular e ao uso sustentável dos recursos naturais.
2: Trabalho.
0: Os deputados aprovaram um projeto que regulamenta a profissão do salva-vidas. Saiba mais sobre o assunto na reportagem de Paula Bittar.
3: A Comissão de Constituição e Justiça da Câmara aprovou uma proposta que regulamenta o exercício da profissão de salva-vidas no Brasil. Pela proposta, para exercer a atividade, o profissional deve ter mais de 18 anos, estar em bom estado de saúde, possuir ensino médio completo e passar em uma avaliação prática de corrida e natação. Também é necessário completar um curso profissionalizante de 160 horas em uma instituição reconhecida e manter a formação atualizada a cada 2 anos. Os salva-vidas terão como atribuições a realização de técnicas de prevenção, resgate e primeiros socorros em situações de emergência e ações educacionais sobre os riscos de acidentes aquáticos. A proposta obriga os estabelecimentos que oferecem acesso a ambientes aquáticos a contratar profissionais salva-vidas que terão como direitos o uso de uniformes e equipamentos de proteção, jornada de trabalho de até 40 horas semanais, seguro de vida e aposentadoria especial para aqueles expostos a condições de risco durante as atividades. A relatora na comissão, deputada Ana Paula Lima, do PT de Santa Catarina, explicou que os profissionais lutam há mais de 15 anos por reconhecimento.
4: Houve projeto já arquivado sobre o tema, mas a categoria nunca desistiu porque sabe o que representa esta profissão no nosso país. No Brasil, morrem em média 16 pessoas afogadas por dia e pelo menos 4 delas são as nossas crianças. Reconhecemos que restringir o exercício dessa profissão é constitucional, porque está diretamente ligada à proteção da saúde, da segurança de quem depende desses profissionais no mar, nos nossos rios, nos lagos e piscinas.
3: O projeto aprovado também estabelece que o piso salarial da categoria seja definido em lei específica. A proposta que regulamenta o exercício da profissão de salva-vidas já pode seguir ao Senado, a menos que haja recurso para votação pelo plenário da Câmara. Da Rádio Câmara de Brasília, Paula Bittar.
2: Agricultura.
1: Padre João, do PT de Minas Gerais, celebra os 20 anos de criação do Sistema Nacional de Segurança Alimentar e Nutricional, o SISAM. O parlamentar exalta a política de combate à fome no país e defende que, após consolidar o acesso básico à comida, o foco central deve ser a qualidade do alimento.
5: Ao virar essas 2 décadas do SISAM, temos que, além de garantir comida de verdade para todas as brasileiras e brasileiros, nós temos que avançar na qualidade do alimento. Porque é assustador o crescimento da obesidade e do sobrepeso, sobretudo em crianças e adolescentes. Isso significa uma degradação de fato da qualidade de vida dessas pessoas.
0: Padre João manifesta preocupação com o aumento do consumo de produtos nocivos à saúde e defende o uso de mecanismos fiscais para desestimular esses hábitos. Ele sugere que alimentos ultraprocessados e refrigerantes tenham alíquotas mais altas.
2: Desenvolvimento regional.
1: Hildo Rocha, do MDB do Maranhão, propõe isentar estados autossuficientes e superavitários de energia das cobranças extras das bandeiras tarifárias amarela e vermelha. O parlamentar explica que a ideia é criar uma diferenciação para estados que produzem mais energia do que consomem.
6: Atualmente, o sistema de bandeiras tarifárias é aplicado de forma uniforme em todo o território nacional, sem considerar disparidades regionais quanto à capacidade de geração. Tal situação penaliza consumidor de estados que são autossuficientes em energia, que acaba pagando tarifas adicionais mesmo não contribuindo para a necessidade de acionamento de termoelétricas ou compra de energia mais cara no mercado. Então, é essa a motivação para me apresentar esse projeto de lei, no sentido de fazer com que haja justiça.
0: Hildo Rocha argumenta que o atual modelo pune estados como Maranhão, que tem grande geração hidrelétrica, eólica, solar e a gás, mas pagam as mesmas tarifas adicionais cobradas de estados deficitários. Ele afirma que a proposta torna a cobrança mais compatível com a realidade energética de cada região.
1: Projeto de Dilvanda Faro, do PT do Pará, cria a Política Nacional de Proteção às Mulheres Ribeirinhas, com foco na inclusão social, na justiça territorial e no desenvolvimento sustentável. O texto promove também a autonomia econômica e a defesa dessas mulheres contra a violência.
0: A proposta de Dilvanda Faro amplia o acesso das ribeirinhas a políticas públicas e valoriza os saberes tradicionais, indicando a relevância da incorporação deles em ações de combate às mudanças climáticas.
2: Votação.
1: A retomada dos trabalhos na Câmara pode ter votações de medidas provisórias e projetos ligados ao agronegócio. As votações serão ajustadas conforme o calendário eleitoral. O repórter Antônio Vital tem as informações.
7: A Câmara dos Deputados retoma os trabalhos depois do recesso parlamentar de julho com o calendário de votações ajustado em função do período eleitoral. Até o primeiro turno das eleições, em 4 de outubro, deputados e senadores têm que conciliar a atividade legislativa com o calendário eleitoral. Agosto é um mês em que os partidos têm que realizar as convenções, definir e registrar as candidaturas e dar início às campanhas nas ruas. Por isso, Câmara e Senado reservaram 2 semanas de esforço concentrado para votações. A primeira na semana entre 10 e 14 de agosto. A segunda entre 31 de agosto e 3 de setembro. Entre as propostas que devem ser votadas estão 7 medidas provisórias editadas no início do ano e que perdem a validade se não forem analisadas pela Câmara e pelo Senado até o final de agosto. Uma delas institui o Programa Extraordinário de Reequilíbrio Financeiro das Famílias, também chamado de Novo Desenrola Brasil. O programa tem o objetivo de ajudar famílias a renegociar dívidas com instituições financeiras com condições mais favoráveis. Outra medida provisória que precisa ser votada cria ajuda financeira para importadores de óleo diesel e gás de cozinha, como maneira de evitar desabastecimento em função da guerra no Oriente Médio. Ela também prevê apoio financeiro ao setor aéreo. Ainda em relação a combustíveis, pode ser votado o projeto do governo que cria subsídios e ajuda financeira para empresas do setor, como maneira de reduzir o impacto da guerra entre os Estados Unidos e Irã nos preços do óleo diesel, biodiesel, gasolina, etanol e querosene de aviação. Outras propostas que podem ser votadas foram apresentadas como prioridade no primeiro semestre pela Frente Parlamentar da Agropecuária. Um dos projetos suspende por 2 anos sanções e embargos ambientais a pequenos produtores rurais. A medida não tem apoio do governo, que argumenta que, na Amazônia legal, isso pode significar a suspensão de sanções a quem possui propriedades de até 400 hectares. Como disse o deputado Helder Salomão, do PT do Espírito Santo.
8: Pode criar, sim, problemas que reduzam a efetividade das sanções, cuja finalidade é interromper imediatamente o dano ambiental. O projeto de lei prevê 24 meses para que os proprietários adotem medida de recuperação ambiental.
7: Também pode vir a ser votado na Câmara projeto que reduz a jornada normal de trabalho para 40 horas semanais e garante 2 dias de repouso semanal remunerado, sem redução de salário. O projeto apresentado pelo governo regulamenta a proposta de emenda à Constituição aprovada pelos deputados no primeiro semestre e que aguarda análise pelo Senado. Outras propostas prontas para a pauta ainda não têm consenso entre os diversos partidos políticos. É o caso do projeto que inclui o incentivo à violência contra a mulher como crime inafiançável, como o racismo. Da Rádio Câmara, de Brasília, Antônio Vital.
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2: Economia.
0: Reginaldo Lopes, do PT de Minas Gerais, afirma que a reforma tributária sobre o consumo vai simplificar o sistema de impostos a partir de 2027. O deputado observa que o novo modelo cria mecanismos de devolução de tributos para ampliar a justiça social.
10: Nós vamos devolver parte dos impostos pagos por 73 milhões de brasileiros e brasileiras de renda per capita até meio salário. O cidadão vai comprar, pagar e receber de volta parte dos seus impostos. Um modelo transparente, onde o cidadão brasileiro, a cidadã brasileira, vai saber o preço de um produto e o preço do imposto. Com justiça tributária, para justiça social, para combater as desigualdades, nós vamos devolver 100% dos impostos para 73 milhões de brasileiros.
1: Reginaldo Lopes ressalta que o cashback alcança despesas essenciais, como energia, água, gás, internet, telefonia e esgoto. Ele também menciona a ampliação da faixa de isenção do imposto de renda como parte de uma agenda voltada à redução da carga tributária sobre os trabalhadores.
0: Feirantes de todo o país poderão ter isenção do Imposto sobre Produtos Industrializados, o IPI, na compra de veículos utilitários novos. A medida, proposta por Adriano do Baldi, do PP de Goiás, visa beneficiar mais de 2 milhões de profissionais cadastrados.
1: O projeto reconhece o automóvel como ferramenta indispensável ao trabalho da categoria, o que justifica a isenção do tributo. Adriano do Baldi diz que a compra de um veículo será permitida a cada 5 anos, comprovada a inscrição regular do feirante por pelo menos 24 meses.
0: Termina agora o Jornal Câmara dos Deputados, produzido pela Rádio Câmara, com trabalhos técnicos de Wellington Teles e apresentação de Val Monteiro e Luciana Vieira. Uma boa noite para você.
1: A Voz do Brasil volta amanhã.
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1: Muito bem, boa noite, Francisco Beltrão, boa noite, região. Está entrando no ar aqui pelas ondas da Anauim FM 106,3, mais um Agito 106 no seu rádio. É, hoje é terça-feira, dia 4 de agosto de 2026, são 20 horas mais 6 minutinhos. Anauim FM, há 23 anos é a sua rádio em todo lugar, há 23 anos é a queridinha de Francisco Beltrão, fazendo parte da sua vida, levando para você muita música, informação, interação. E claro, o Agito 106 está no ar. A partir de agora até as 22 horas comigo, Locutor Café, por aqui no comando. Você aí na sua casa, no seu trabalho, no seu carro, aonde você estiver me ouvindo, seja pelas ondas do rádio ou pela internet, nos nossos aplicativos, através do site ou pelas plataformas que estão retransmitindo a programação, sejam todos muito bem-vindos. Uma ótima noite para você. Começa agora o Agito 106, com muita música para rodar nessa noite de terça-feira, tá legal? Olha, eu tava vindo aqui para os estúdios da rádio e começou uma garoa em Francisco Beltrão. Neste momento, 20 graus, você já percebe que deu uma esfriadinha, né? Deu uma esfriadinha. Então a gente vai aquecer a sua noite com muita música, né? Claro que sim. Tem alerta para tempestade moderada, esperamos que fique somente no alerta, né? Tá bom? Mais um recadinho para você, eu quero dizer que você pode participar junto comigo na programação através do WhatsApp aqui da nossa emissora, tá? Através do 469-8822-3529, esse é o WhatsApp da Anauim, para você pedir a sua música, indicar o seu sucesso, fazer a sua homenagem. Tem alguém de aniversário hoje? Tem. Então manda uma mensagem para mim aqui, pede sua música, faz a homenagem, que a gente vai ter o maior prazer em te atender. Ó, tá valendo você mandar mensagem escrita? Você que é meio tímido, meia tímida, pode mandar uma mensagem escrita, tá? Mas se você tá afim de gravar um áudio pra gente, grava um áudio, manda seu recadinho em áudio e a gente vai colocar sua voz no ar, tá legal? Começando bem a noite, olha, eu já ouvi falar em tudo, né? Eu já ouvi falar em doce de caramelo, eu já ouvi falar em bolo de caramelo, em pudim com caramelo, Chico balanceado com caramelo, sabe? Aquelas coisas gostosas assim, caramelo, né? Pirulito de caramelo, bala de caramelo, caramelo em si já é um doce, né? De música eu já tinha ouvido falar em cor de caramelo. É, sucesso do bailão Cor de Caramelo. Agora, a banda Portal do Sul veio com uma novidade por aí. Os solteiros podem experimentar, eu não, né? Sou comprometido, não posso, né? Então podem experimentar à vontade, porque eu vou rodar pra vocês agora o Beijo de Caramelo, Portal do Sul, a primeirinha de hoje.

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1: Legal, legal, legal, bacana demais. 20 horas mais 17 minutinhos por aqui. É, você curtiu aí o Breno e o Caio César, Água e Óleo, né? Tem a participação da Simone Mendes. É, Água e Óleo não combina, né? Cada um do seu lado, cada um no seu lugar. Também antes teve Banda Champion, Direto ao Assunto, e a primeirinha de hoje com o Portal do Sul e o Beijo Caramelo. 20 horas 18 minutinhos, o WhatsApp tá liberado pra você, hein? Ó, manda sua mensagem pra cá, tô aguardando. 469-8822-3529, pode participar, manda sua mensagem. Você que tá me ouvindo pelo aplicativo aí, ó, participe junto comigo, registra a sua participação. Diga, ó, tô te ouvindo pelo aplicativo, tô te ouvindo pelo site. Alô, Café, tô te dando uma carona no carro aí. Ô, Café, tô no trabalho aqui, rapaz, tá sofrido o negócio, mas tô ouvindo a Naui. Isso aí, manda sua mensagem pra gente, tá bom? Deixa eu mandar boa noite aqui pro pessoal, que eu já circa a escura. Também por aqui participando junto com a gente, a Fátima, né? Boa noite, Fátima. Alô, Celso, abração, obrigado pela sua companhia aí, tá? Vamos em frente com mais música por aqui? Claro, vamos trazendo mais sucesso.
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1: E aquela aliança de lata, hein? Já viu? Alberi, Banda Dimensão e Aliança de Lata. Essa música é bonita, rapaz. Eu gosto dela.

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1: Ô, Tendel, grupo tradição por aqui só hoje, né? Ei, saúde, saúde. Não sei não, esse papinho de saúde aí, né? Essa é velha, conhecida essa historinha de só hoje. Ah, só uma vez, é só hoje, é só uma vez. Não sei, não. Você não engana, não. 20 horas mais 28 minutinhos, foi aí, Grupo Tradição só hoje. Antes teve Corpo e Alma, Três Vícios, com a participação do Traia Véia por aqui, né? É lançamento. Duas músicas no mês o Corpo e Alma lançou, né? Legal, legal. É bom que a gente tem bastante novidade pra rodar pra vocês. Muito bem, recadinho pra você aí, ó. Chora não, bebê. Chora não, bebê, porque é rapidinho, tá? Eu vou pra um break, mas já eu tô de volta. Não sai daí, tá bom? Não sai daí.

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5: Opa, eu falo mesmo, hein? 20 horas mais 31 minutinhos. Agito 106 aqui na sua Anahuim FM 106,3. Há 23 anos a sua rádio em todo lugar, tá bom? Olha, Agito 106 por aqui com muita música boa, muita música boa. E agora, chegou a hora, né? Ó, vou te falar o seguinte, na segunda-feira, geralmente é o dia da ressaca, né? O povo tá com ressaca, tá de boa, final de semana, foi pra festa, foi pra farra, né? Na segunda-feira até passa batido. Agora, na terça-feira, meu amigo, depois que a ressaca vai embora, na terça-feira, depois que cai a ficha de tudo que você fez no final de semana, né? Depois que cai a ficha que já não existe mais aquela pessoa que você estava acostumado, que o seu amor da sua vida já não está mais contigo, meu amigo. Sabe o que que acontece? Eu vou contar pra vocês. Aliás, eu não, hein? Quem vai contar é a banda Tramela que vai contar por aqui. A terça-feira não tem. Bate forte aquela saudade perigosa. É sucesso, uma das mais rodadas no sul do país. Banda Tramela, Saudade Perigosa.

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1: É agitando seu rádio, agito 106 por aqui, 20 horas mais 44 minutinhos. Foi aí o Léo Magalhães, nó na garganta, né, com a Paula Fernandes, tá? Antes ainda teve Palhaço com a banda Pop Sul, Sorriso Lindo, Momentos Raros. Além dela, né, A Saudade Perigosa, a música da banda Tramela. É uma das mais rodadas em todas as rádios do sul do país aí. E até fora do sul, né? A gente tá acompanhando aí, tá sabendo que tá rodando bastante lá pra região de São Paulo. Tá rodando em vários cantos do país aí. Saudade Perigosa, banda Tramela. Olha, eu vou pro rápido intervalo aqui, os apoiadores culturais, e já já eu estou de volta com mais música, não sai daí.
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2: 8:47.

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Muito bem, Anauinha FM, 21 horas mais 3 minutinhos. É, você curtiu por aqui o Cleiton Borges com Porcelanato. Antes teve Jorge Matheus com o Matheus e o Cauã. Gaivota, Edson e Hudson, Viva a Vida. Música boa pra terça-feira essa. Além do Céu e Cantos, que continua a busca incessante da morena misteriosa, né? Sorriso Lindo, Conveniência, com o feat do Rainha Musical. Essas que você curtiu aqui na programação nesse bloco, tá bom? 20 horas mais